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0: Rádio Mais, é sucesso pra você acompanhar, hein? Transmissão da Mais FM, São Paulo e Santos, tem 1-1 no placar, tá bom, pessoal? Vai mandando um alusão, 3427-2325. Pessoal, muito obrigado, viu? Desde já agradeço de coração você que está aí na audiência da Mais FM, tá nas ondas do raio. Rapaz, tô ficando rouco já, hein? Rapaz, 2 gols em seguida. Que jogo foi esse até o momento, hein, José?
1: Um jogo, Vini, que foi sensacional, que pegou e roubou o fôlego de todos nós aqui, que estamos aqui na rádio, inclusive do Vini que tá narrando. Dois gols, né, Vini? Em 2 minutos. Que parecia
0: muito
1: um
0: rápido.
1: Minuto. Parecia um minuto. O São Paulo teve o pênalti, o São Paulo foi pra cima, conseguiu o pênalti junto com o Rio Francisco. Ele ia ter condições, que eu tava vendo ali junto com o Vini, ele ia ter condições de finalizar, mas aí ele foi agarrado. O Lucas Veríssimo falou: vem cá, me abraça, que eu tô com frio, porque tava noite fria lá em São Paulo. E aí o juiz foi lá e marcou o pênalti. Logo em seguida, o Santos conseguiu construir seu jogo, chegando junto com o Everton Cebolinha, cruzando. Junto com o lateral do Santos, buscando essa bola dentro da área. E o Gabigol, que apareceu livre, ele sozinho faz um estrago demais, cabeceou e empatou a partida. E aí, desde então, deu uma mornada no jogo, mas depois as equipes começaram a igualar de novo. Um atacava, o outro atacava, um ia pra cima, o outro se defendia. E tá um jogo gostoso de se ouvir. E jogo bom, rapaz, é na Mais.
0: Com certeza, José, jogaço na Mais FM. Olha a expectativa também de Felipe Coutinho. Será que Felipe Coutinho entra no segundo tempo? Ele que é um ótimo jogador, né? Parece que ele está há 6 meses parado aí, mas quem sabe, né? O vai voltar a sorrir pela equipe santista. O José não quer que ele entre, não, no segundo tempo, hein, José?
1: Ah, Vini, ele pode entrar, só que eu espero o Coutinho do tempo do Vasco.
0: Isso!
1: Que tava jogando mais
0: choroso,
1: ou menos.
0: Choroso, coitado.
1: É, choroso, né? Coutinho, eu gosto muito de você, mas, pelo amor de Deus, hoje, dá uma maneirada, né? Dá uma maneirada.
0: Maravilha, alô Daniel do TikTok da Mais. Vini, Coronel bateu roupa no gol. Você acha, hein, José, que o Coronel ele bateu roupa ali, né? Na hora do gol do Gabigol?
1: Não acho. Sabe por quê, Vini? Porque na hora do gol, vai mostrar o lance depois, vocês que estão acompanhando em casa, se não estão acompanhando, depois vocês vão ver a reprise, né? E o Vini vai estar comentando também sobre isso depois e vai estar soltando lá a narração dele maravilhosa no TikTok. Hein?
0: Obrigado, José.
1: Então, o Gabigol, ele recebe a bola, dá uma bola que é cruzada, ele aparece sozinho atrás da marcação do Arboleda e da zaga. A zaga dormiu nesse lance. Só que quando o Gabigol cabeceia, ele faz o que o centroavante natural faz: cabeceia a bola pro chão. O que é que ela faz? A bola vai em velocidade e na medida que ela vai em velocidade, ela quica. No quicar dessa bola, ela mata o goleiro. Todo goleiro, Vini, seja o Dida, seja o Tafarel, seja o Neuer, seja qual goleiro for, essa bola quicada, ela mata o goleiro e ela matou o Coronel. E quando ela matou o Coronel, ela foi pro fundo da rede. O Coronel tentou chegar nela ainda, mas não conseguiu. Eu não achei que ele ficou batendo roupa, né? Até porque ele conseguiu fazer uma boa defesa. O que me assustou foi o primeiro lance, lógico, que também com o Gabigol, quando o Everton Cebolinha chuta, aquela bola quica na grama e a bola bate no peito dele. Pra mim, eu tava vendo o lance do Sidão. O Sidão encaixando a bola antes da bola chegar. Falei, pelo amor de Deus, não faz isso não, Coronel. Mas aí depois o Coronel acordou pra partida, né, e conseguiu não fazer boas defesas, porque não teve defesas difíceis pra poder fazer. Teve esse lance do Santos e depois teve o lance do gol, porque a zaga não tá deixando chegar. E quando chegou o Santos, a bola foi sempre pra fora. O São Paulo que tá levando mais perigo pro Santos, e o Diógenes, o que tá trabalhando esse goleiro do Santos?
0: Tá trabalhando muito, o goleiro do Santos tá pegando tudo ali. Não conseguiu pegar o pênalti, claro, né? Mas foi um belo gol do Luciano, bateu bem, foi bem na cobrança, mas o Diógenes tá segurando ali. Era pra ter mais gols aí da equipe tricolor. A equipe tricolor que vem chegando aí, vem acordada, né? Vem ligada pro jogo. Isso que a gente, não só pra equipe São Paulina, mas vamos falar, né, propriamente da equipe do São Paulo, de que os torcedores cobram muito essa intensidade. E hoje, nesse clássico dessa noite gostosa, os jogadores estão com intensidade total, hein, José?
1: Estão com intensidade total. Parece que o Dorival fez um baita de um treinamento com eles, né, nessa data FIFA. O São Paulo é outro São Paulo. Se eu tô falando, se São Paulo joga o que tá jogando hoje, jogasse contra o Boca Juniors, São Paulo tinha passado fácil pelo Boca Juniors. Porque o Santos é mais time que o Boca Juniors. O Santos é muito mais time que o Boca Juniors. E se o São Paulo tivesse jogado um pouco do que tá jogando agora, tinha atropelado o time do Boca Juniors. E interessante, Vini, que eu queria puxar aqui um detalhe junto com você, é o seguinte: que facilidade tem o Santos de ter bons goleiros?
0: Que coisa, né?
1: Que rapaz.
0: Teve um que tava lá, até saiu, né?
1: João Paulo.
0: Aquele, o João Paulo saiu,
1: João Paulo,
0: né?
1: Saiu do Santos.
0: Aí ficou esse... aquele menino.
1: Qual?
0: O que tá hoje em dia na equipe santista, que hoje ele não tá jogando, tá no... Ele não pôde jogar, né? O terceiro cartão amarelo.
1: O Brazão,
0: baita goleiro, né?
1: Exatamente, o Brazão, baita goleiro. E isso já vem de lá de trás, né? Você lembra do Rafael?
0: Lembro. Campeão da Libertadores com o Santos.
1: Campeão da Libertadores com o Santos. Campeão olímpico com o Brasil.
0: Verdade.
1: Fazia parte daquela seleção olímpica, junto com o Everton. Era um baita de um goleiro. Também teve o Vanderlei. Jogava muito no
0: Santos. Bom, jogava muito. Ele veio do Coritiba, né?
1: Veio do Coritiba, jogava demais, né, no Santos.
0: Muito bom goleiro,
1: aí
0: experiente.
1: João Paulo, né, teve o João Paulo. Era Rafael Santos também o nome do goleiro. Rafael Santos. João
0: Isso.
1: Paulo, Vanderlei, Gabriel Brazão. O Santos sempre teve bons goleiros, Vini. Bons goleiros o Santos sempre teve.
0: Rapaz, eu tô lembrando de um goleiro do Santos. Passou pelo Corinthians também. Um cara que era. Chegava na voadora, lembra? Que aquele goleiro brabo, né? Aquele que tomou o gol do Ronaldo, aquele de cavadinha, lembra? Que tava na equipe do Santos. Aí eu penso no goleiro bravo, hein? Se o pessoal dava cavadinha nele, se queria driblar ele chegava.
1: O Aranha?
0: Não, outro. O Aranha, baita goleiro também, mas um de 2009, pô. Aí eu tô puxando lá atrás também.
1: Ah, agora não vou lembrar muito bem,
0: é
1: não.
0: É o Costa, alguma coisa Costa, assim. Você que tá no TikTok da Mais, você que é ouvinte da Mais FM no 3427-2325, me lembra esse goleiro aí? Esse goleiro brabo chegava na voadora. Eu vou até pesquisar no Pai Google aqui, hein? Goleiro que chegava, olha só, pesquisando agora, hein? Goleiro que chegava na voadora. Santos. Deixa eu ver aqui. Peraí. Rapaz, tá na ponta da língua, não lembro. O Fábio Costa.
1: Lembra do Fábio Costa?
0: Rapaz, aquele goleiro era brabo, hein?
1: Fábio Costa era brabo demais.
0: Pensa no goleiro brabo, hein? Rapaz, ele falava, olha, se for pra cima de mim no trem, se der cavadinha, eu vou chegar a madeira, hein? E chegava a madeira mesmo. Rapaz, o homem era brabo demais. Olha, eu falar pra você, José, o que o São Paulo tem que fazer pra poder reverter esse placar de 1-1, hein, José? Manda!
1: O São Paulo é o seguinte, o São Paulo tá chegando muito bem no ataque, tá tendo vários perigos contra o time do Santos, e destaque pro goleiro do Santos, que tá fazendo ótimas defesas, o Diógenes.
0: Isso!
1: Né? Só que acontece, o São Paulo tá faltando aquele centroavante matador, que é o Jonathan Calleri. O Jonathan Calleri é o camarada que chega na área, ele briga com o zagueiro, ele incomoda o zagueiro, ele é um centroavante muito chato, o Calleri, ele é chato jogando. Né? Tanto que eu lembro muito bem de uma partida que o São Paulo teve jogando com o Palmeiras, que o treinador de São Paulo era o Rogério Ceni. Naquela época o São Paulo tinha o Patrick, que estava jogando também.
0: Lembro.
1: No São Paulo. O São Paulo perde pro Palmeiras. Perde pro Palmeiras. Por quê? O Rogério Ceni tira o Calleri daquele jogo, que estava incomodando. E aí o próprio Abel Ferreira falou: o São Paulo perdeu o jogo quando ele tirou o Calleri. Porque quando o Rogério Ceni tira o Calleri daquele jogo, quem faz os gols do Palmeiras? O Murilo e o Gustavo Gomes. Que foram os dois zagueiros que estavam segurando o Calleri, brigadores. Então o Calleri é um centroavante que incomoda. Ele, nesse momento desse jogo aí, ele dentro da área ia fazer um estrago. Porque o Rian Francisco, ele é um jogador que é centroavante, tem velocidade e ele tem uma facilidade de entrar e sair da área rapidamente. Porém, o Calleri é aquele jogador que fica fixo na área. Ele consegue segurar essa bola e ajeitar para quem vem da frente ou quem vem de trás, para poder chegar batendo pro gol, entendeu? Então é o que tá faltando. Uma tranquilidade pro Rian Francisco ser um pouco mais posturado dentro da área e conseguir fazer essa finalização concreta, buscando, tirando do Diógenes, porque vai ser difícil fazer gol nesse goleiro hoje.
0: Maravilha, José, maravilha! Agora tá um replay ali, ou já começou o jogo, hein? Que virou toda a câmera.
1: Não, é só o replay do gol do Santos.
0: Ah, o que é isso?
1: É o replay do gol do Santos, que o Gabigol foi lá e fez o gol. Então, esse lance aí foi quem falou que o Coronel tava batendo roupa, né?
0: Isso.
1: Eu não achei, entendeu? Porque essa bola quicou. Essa bola quicou.
0: Muito difícil, né? Uma defesa ali.
1: Muito difícil.
0: O Gabigol livre, podendo escolher o canto que ele queria. Aí uma cabeçada forte, né? Porque ela pega, quando ela bate no chão, ela pega mais velocidade,
1: pega,
0: né, José?
1: Mais velocidade.
0: E aí complica demais. Olha, era essa questão dessa defesa, possível defesa, seria praticamente como a gente fala, chama de milagre, né?
1: Exato.
0: Ou era o gol, ou era um milagre ali pra ele fazer. Porque é muito, muito perto ali o Gabigol pra poder fazer o cabeceio, né? E falar pra você que estão voltando ao gramado. ligado. A equipe São Paulina, já tá aí o Arthur na transmissão da Plim Plim. Vini Plim Plim. Ah, tá passando TV aberta? Tá não, tá passando na TV fechada, tá bom, pessoal? Eu falo mesmo. Tá passando na Premiere e também tá passando na Sport TV. Você que tem, né? Você que tem esse canal fechado aí na sua casa, né? Você que está acompanhando a Rádio Mais FM, tá aí, hein? Olha, e opa, tem gente nova chegando aí, José.
1: Felipe Coutinho, você falou, ele veio.
0: Felipe, olha o homem
1: Coutinho
0: aí.
1: Tá vindo aí, Vini. Felipe Coutinho foi chamado, foi acionado. O Neymar não pôde vir, falou: Coutinho, vai lá, tenta resolver alguma coisa pra nós aí. Eu espero que não. O Coutinho, mas o Coutinho merece. O Coutinho, ele, eu tenho uma admiração pelo Coutinho.
0: Maravilha.
1: Desde o tempo do Liverpool. Eu gostava demais do Coutinho.
0: Isso é bom, hein? Jogar. Rapaz, o Coutinho, quando quer jogar, é bom, hein? Mil de Macumba joga bola, hein?
1: É sensacional. O Coutinho, ele é fora da curva, fora da série. Eu gosto demais do futebol dele.
0: Olha, pra entrar aí o Coutinho, né? No modo Xande Pilares, né?
1: Não,
0: manda essa
1: ele,
0: tristeza
1: tá
0: embora,
1: também,
0: né?
1: Tá vindo outro também.
0: Ah, é?
1: Outro jogador do Santos também. É, já vou puxar aqui agora pra você e pra todos os ouvintes da Rádio Mais e que tá com a gente no TikTok. Tá entrando.
0: Maravilha.
1: Aí, ó. Felipe Coutinho tá entrando no time do Santos. Tá? E daqui a pouco eu passo pra você, Vini.
0: Maravilha, José, maravilha. Tá lá mais, tá muito mais, tá pra começar o jogo, hein? Tá pra recomeçar. São Paulo 1, Santos também 1. Bora que bora, alô. Todo o pessoal do TikTok, muito obrigado. Rola a bola, começa. É a segunda etapa pra você acompanhar na Rádio Mais, hein? Rola a bola na Mais. Tem São Paulo 1, Santos também 1. E tá aí o Coutinho no campo, hein? No modo Xande Pilares. Manda essa tristeza embora.
1: Foi embora o Barreal.
0: Foi embora o Barreal.
1: Barreal foi embora pra entrada do Felipe Coutinho.
0: Meio apagado do jogo o Barreal, hein?
1: Ah, tava apagado, não tava aparecendo tanto no jogo, né? Tava aparecendo mais Everton Cebolinha e ele roubou todo o brilho do Barreal, que é algo normal, né?
0: Eita, não, o Barreal que de vez em quando faz alguns golaços, né? De vez em quando quer jogar, joga bem. Mas hoje pela equipe santista não conseguiu fazer nada. E vem São Paulo, comando de ataque, vem Pedro Lima. Enquanto isso eu falo com o José. Alô, José, quem sabe? Saiu quem entrou?
1: Saiu o Lima e também entrou o Gustavo Henrique. O Lima também saiu para a entrada de Gustavo Henrique para o time do Peixe.
0: Maravilha, maravilha, José. Rapaz, ele tirou, deixa eu ver, ele tirou um ponta, ele tirou dois meias, botou um volante, botou mais um meia. Rapaz, então o Santos vai jogar com três volantes.
1: Exatamente, agora o Santos tem três volantes para construir mais a jogada. E chegar muito bem no ataque com o Felipe Coutinho e Gabigol. Acredito que seja isso, Felipe Coutinho, Gabigol.

0: e Everton Cebolinha, né, jogando ali atrás, junto com o Arthur, o Oliva e agora o Gustavo Henrique. É Gustavo Henrique, não é isso que eu falei?
1: Isso, o famoso Gustavinho na base.
0: Então, Gustavinho. Então ele vai ter o quê? Ele vai ter o Gustavinho e o Arthur, e soltando um pouquinho o Oliva, para poder fazer uma ligação com o Everton Cebolinha, Coutinho pelo lado e Gabigol centralizado. O Santos vem para cima do São Paulo.
1: Tá aí o esquema, Santista, hein? Tá aí para tentar o gol em cima do São Paulo. Falar para você que esse Gustavinho é muito bom, mas eu tava, né, analisando de manhã, né, pela manhã, de que o Gustavinho vem de 4 lesões, né? Nesse ano, rapaz, se lesionou muito o menino. O São Paulo, falar pra você que esse Gustavinho é muito bom, mas eu tava, né, analisando de manhã, né, pela manhã, de que o Gustavinho vem de 4 lesões, né? Nesse ano, rapaz, se lesionou muito o menino.
0: É, e um jogo desse pegado, como o São Paulo tá jogando com muita velocidade, é um pouco arriscado tomar uma lesão de novo, mas vamos ver. O Santos teve esse tempo também junto com o São Paulo para poder se recuperar o Gustavinho, né?
1: Maravilha, José. Vem o time do São Paulo. Arthur tentou levantamento, a bola vai sobrar. Iago na ponta esquerda, vem Iago. Vini, você não tá narrando, não? Aqui o jogo tava morno, o jogo tava tranquilo. Dava para trocar aquela ideia, tá bom? Agora começou a esquentar de novo, hein? Arboleda! Arboleda toca mais atrás com ele, Bobadilha. Ele que vem com ela dominada. Ah, ele, o Pablo Maia. Mais uma vez jogando no campo de defesa do São Paulo para recomeçar. Opa! Coronel dominou mal, escapou, domina e não brincou pra frente. Cuidado, hein, Coronel. Alô, José.
0: A diferença do Coronel pro Rafael é essa: o Rafael tem muita facilidade de jogar com os pés. O Coronel não é um goleiro que sabe jogar muito bem com os pés. Ele lembra muito o goleiro que jogou pelo São Paulo, o Jandrei. Entendeu? Tem um.
1: Mas que fase ruim do Jandrei, hein? Meu Deus do céu, no São Paulo.
0: E no Juventude também.
1: Puxa, vi nóis. Ô, Jandrei, Jandrei tem que jogar na China, jogar lá na Arábia Saudita, né? Para ir melhorar, porque o Jandrei aqui no futebol brasileiro, o ex-goleiro do Sampaio, é ruim, hein? Oh, ai, meu Deus, não. É ruim. Olha, falar pra você que tem jogo do Santos aí na frente. Opa, nada. Fica com ela, Coronel, goleirão Coronel recém-chegado. O pessoal perguntou na live: alô, Juninho, Vini, menino Ney não vai entrar em campo, não? O que que houve com o menino Ney, José?
0: O menino Ney tá lesionado, ele, ixi, não vai entrar, novidade, em campo hoje, entendeu? Mas provavelmente ele esteja contra o Flamengo na semana que vem.
1: Boa, José, sempre no detalhe do lance. E vem o time do São Paulo que não mudou nada, né? É o mesmo time do São Paulo, José.
0: Não mudou nada, o São Paulo continua com o mesmo time. Agora tentando vir pra cima de novo do Santos. Só que o Santos agora colocou mais um volante pra complicar essa jogada de bola do São Paulo pela lateral. O Santos vai povoar agora o seu meio de campo pra poder também reforçar a sua zaga, pra o São Paulo não chegar com tanta perigo, com tanto perigo que eu tava chegando no primeiro tempo.
1: Maravilha, maravilha. E vem o time do São Paulo, vem trabalhando com Marcos Antônio. Círculo central, ele solta curtinho com a Arboleda. Cuidado aí, Arboleda, cuidado, hein? Marcos Antônio vem pra receber ela curtinho. Ele solta, jogada para a Arboleda. Vem o equatoriano, Arboleda joga muito, hein? Muito bom de bola. Enfia na frente, enfia na esquerda para Iago. Iago dá no meio para ele, para Luciano. Ele vem no meio para buscar a jogada. Arboleda solta mais atrás com ele, Pablo Maia. Ele vai trabalhando com o time do São Paulo, campo de defesa. Pablo Maia enfia na frente para ele. Pedro Lima balançou o corpo. Balançou, tem um toque mais à frente, boa jogada. Tabelou bonito com ele, com o Rio Francisco. Pedro Lima, lindo, corte pro meio. Soltou lá, escorregou. Perto da jogada, desce o Santos, recupera com o Arthur. Arthur Melo vem pra jogada, velocidade do Arthur. Ninguém marca, ele vai levando. Agora chega a marcação do São Paulo, ele solta. Soltando direito com o Gabigol, e tá parado o lance ali, José.
0: Não entendi muito bem se foi falta em cima do Arthur. Ele tá sentindo a perna ali, Vini. Tá botando a mão na coxa. É perigoso, hein? Mão na coxa, assim, quando o jogador coloca a mão na coxa, não é migué. Não é migué. Normalmente é um sentido que ele tem ali. Alguma coisa que ele sentiu, uma fisgada na coxa ali, né? Ó, o Arthur, ele vem correndo com a bola, vem conduzindo a bola, né? E quando ele vai olhando pra trás, vê se vem alguém junto com ele, ele vai sentir a fisgada na coxa daqui a pouco. Ó, sentiu.
1: Sentiu a fisgada ali o Arthur Melo, camisa 6. Recém chegada ali, ele saiu do Grêmio, né? O Grêmio não conseguiu a renovação, ele veio para o Santos. Tá aí na equipe Santista, Arthur Melo falou que tá tudo bem. Que segue o lance, segue o jogo.
0: Então, vai seguir o lance, vai seguir o jogo, mas é preocupação pro Santos, porque se o jogador, o Arthur, ele sentir de novo e ter que ser substituído, vai ser complicado pro Santos.
1: É ruim para a equipe Santista, que vem com a dominada. Escobar tenta a jogada, perdeu, não conseguiu nem dominar. Escobar perdeu. Vai logo, Arthur! Não. Era para o Arthur acelerar, né? Demorou muito, mas solta com o Pedro Lima no manual, lateral. Sobe com ela, Arthur. Dá mais atrás para Pablo Maia. Ele trabalha com a Arboleda, solta curtinho, vem time do São Paulo. Chega na marca de 5. 5, segunda etapa. Atenção, Paulo 1, Santos também 1.

0: Vem o Tricolor, Tricolor no Morumbis, vem com ela Arthur, Arthur recebeu de Arboleda, vem trabalhando o Arthur, só na direita o time do São Paulo vem com o Pedro Lima, ele trabalha linda, tabela com o Luciano, sobrou para a Bobadilha, enfiou mais à frente Pedro Lima, a chance do São Paulo, recua para o goleirão Diógenes, alô, alô José.
1: Pedro Lima que recebeu uma boa bola do Bobadilha, uma boa jogada de bola junto com o Arthur que foi buscar essa bola lá atrás, veio tocando buscando o Pedro Lima, Pedro Lima deu uma linda corta-luz ali e buscou também agora o Bobadilha, só que o Pedro devolveu o Pedro Lima tentou chutar no gol, mas saiu fraquinho, essa bola tem que ser um pouco mais forte e alta, porque quem vende das era Luciano e Rio Francisco.
0: E lá vem São Paulo mais uma vez com Pedro Lima, dá mais atrás, trabalha o Tricolor, Arboleda está jogando um prende a jogada, ele vai carregando o time do São Paulo para o ataque, vem para Marcos Antônio, tem marcação em cima do Marcos Antônio, ele solta mais atrás com ele, Pablo Maia, na direita de defesa ele abre, lança mais à frente com ele, com o Luciano caindo pela direita, vem Luciano com a bola, vem carregando, ele pede a aproximação do Pedro Lima, ele solta com ele, Pedro Lima, engatilhou, cruzou Diógenes, soltou pro meio, voltou para Marcos Antônio, ele dá, mais à frente com Luciano de calcanhar, vai sobrar para quem? Para Diógenes, fazer a defesa.
1: Que lance é esse, Vini? Marcos Antônio, ele chegou, ele tentou segurar essa bola, quando ele viu o Luciano se aproximando, ele roubou essa bola, tocou pro Luciano, o Luciano viu o Pedro Lima se aproximando e deu de calcanhar, só que a bola desviou no Santos e ficou com o goleiro Diógenes e o Arthur tá caído no chão.
0: E tem cara caído aí, José Arthur Melo, e falou que não vai dar pra continuar não, hein?
1: Eu falei, Vini, ele sentiu a fisgada, ele tentou, mas não vai dar certo.
0: Mas sabe o detalhe, José, que ele não, nem correu muito. Ah, claro, falando aqui do estúdio é fácil, né? O cara não correu muito, mas foi um lance esquisito, né? Um lance estranho, poxa, ele deu uma corrida, deu um pique ali, o primeiro pique dele no segundo tempo, e ele acabou se machucando. Olha, quando puxa ali é complicado, hein?
1: Lesão muscular é complicado, Vini, lesão muscular. E aí o Santos vai ter que fazer uma substituição, né? Já colocou aí Gabriel Menino foi chamado, Vini.
0: Ô, menino lindo, entra para o time do Santos. A marca de 8, segunda etapa, tem Santos 1, São Paulo também 1, lá no Morumbis, a casa são paulina. E tem chance pro alto, hein? Arboleda de cabeça, a bola vai sobrar para Luciano. Ele tem o domínio, solta a bola curtinha, quarto, bem na jogada ali, Escobar. Ele ganha para a equipe Santista. Escobar soltou no meio para Lima, ele sobra. Ele acaba perdendo, recupera o time do Santos. Vem com a dominada, boa jogada, Felipe Coutinho, o primeiro lance. Já soltou linda a bola para Cebolinha soltou para Gabigol. A chance do Santos, cortou. O golaço! Gol do Peixe!

0: do Santos! Gabigol, uma jogadaça! Recebeu no meio, já fez um giro, Felipe Coutinho! Deixou bonito para Cebolinha! Pela esquerda ele achou! Muito bem colocado do lado direito, Gabigol, comando de ataque! Ele cortou o Rafael Tolói e bateu colocado no cantinho direito do gol de Coronel! Tá aí, Santos 2, São Paulo 1! Alô, alô, José, chega na marca de quanto? 9, segunda etapa, tá aí! Gabigol para o Santos.
1: Vini, o Santos que veio de um lateral cobrado, ele teve um bom lance, trabalhou com o Felipe Coutinho, aquilo que eu falei, Felipe Coutinho, Everton Cebolinha e Gabigol. Então, o Felipe Coutinho acha o Cebolinha em velocidade, ele dispara, ele vê o Gabigol passando, ele toca pro Gabigol, o Gabigol chega, tira o Rafael Tolói da jogada junto com o goleiro do São Paulo, Coronel, e faz um golaço. O Santos dando uma aula, diz esse segundo gol.
0: E olha o time do São Paulo, levantamento à frente, soltou pro meio, Francisco, pega Diógenes, larga da frente, ali o time do Santos solta lá na frente, a lateral pro time do São Paulo. Eita, José, peço até perdão aqui, que quando eu vi o Tolói caindo, deu um riso na narração, perdão.
1: Fique em paz, é isso mesmo, tem que rir mesmo, porque foi uma caída muito feia mesmo.
0: Rapaz, você vai cair feio demais o Tolói. Que corte do Gabigol.
1: E não voltou o Tolói.
0: Oh, meu Deus do céu. E vem São Paulo. Chega na marca de 10. São 10 segunda etapa. Tem São Paulo 1, Santos 2. Tá aí. O alvinegro praiano faz o segundo gol da partida. É ele. De novo ele. Gabigol, capitão santista. A primeira jogada de Coutinho. Olha esse do São Paulo. Sobrou no meio, Iago. Vai sobrar pra quem? Tira a zaga com o Ilharão. Grande lance ali do São Paulo, hein, José?
1: Grande lance São Paulo, que vai tentando dar uma resposta pra cima do Santos. Assim como o Santos fez contra o São Paulo, no primeiro tempo, o São Paulo vai tentar fazer contra o Santos agora. Tem mais um escanteio pra lançar dentro da área, que pode levar perigo de gol e vem ele, Pedro Lima, na cobrança.
0: Eita, a água desceu errada aqui, meu filho. Meu Deus do céu. Olha, falar pra você, 11, segunda etapa. Tem escanteio na esquerda. Vem São Paulo tentar o gol de empate.

0: Coutinho dá mais de cabeça ali, Felipe Coutinho. Solta pra Gabriel Menino. Ele solta com o Felipe Coutinho. Deixou passar. A bola vem com o Gabigol na direita. Vem Gabigol. Gabigol soltou mais à frente. Olha o time do Peixe. Tenta a jogada. Lateral para a equipe santista. Na ponta direita era ele ali, o Gustavinho, tentando a jogada, hein? Acabou de entrar no jogo. Já fez aí um bom papel, Gustavinho. Vem Rodinei. Solta mais atrás com ele, com o Felipe Coutinho. Ele vai trabalhando meia, camisa 11, santista. Olha só, o Rodinei soltou para Felipe Coutinho. Ele faz o lance, faz atrás com ele, com o Veríssimo. Trabalha a bola o time do Santos, hein? Vai trabalhando com o comando de ataque. Rodinei recebeu na ponta direita, Gabigol. Já tabelou com o Coutinho. Recupera o time do São Paulo. Prontamente ali, Tolói. É, bobeou, perdeu. Olha, vai sobrar para quem? Para o time do São Paulo. Tá, aperta a marcação ali o Coutinho, hein? Olha o Gabriel Mino. Rapaz, o Santos aí voltou numa rotação diferente do primeiro tempo, hein, José?
1: O Santos voltou avassalador para cima do São Paulo. O Coutinho entrou muito bem no jogo, fazendo aquilo que eu falei pra você, Vini. Na hora que vai atacar, é Coutinho pra um lado, Everton Cebolinha do outro e Gabigol centralizado. Então, os três têm velocidade. Everton Cebolinha tem velocidade, o Gabigol, e tem velocidade o Coutinho. O São Paulo tem que ficar precavido com isso.
0: Muito inteligente ali o Felipe Coutinho. Tá na mais, tamo demais, vai mandando o alusão, hein? 3-4-2-7-23-25. É a primeira do seu rádio, ganha dessa o time do Santos com o Gabigol. Era o Felipe Coutinho, linda jogada com o Gabigol. Tabelou bonito com o Gabigol. Abre na esquerda com o Felipe Coutinho. Olha só o Cebolinha, cortou pro meio, bateu! Manda pra fora! É apenas tiro de meta, camisa 7, santista, cortou pro meio. Bateu colocado, mas bateu muito alto. Deixa eu mandar aquele abraço pessoal do TikTok, hein? Alô, João Vitor, mandou vai São Paulo, vai Tricolor! O Tricolor tem que jogar mais um pouquinho, hein? Pra tentar o gol de empate mais uma vez. Olha, alô, Biel, mano, um abraço especial pra minha mãe Janaína e o pai Thiago. Olha o Thiagão, Deus abençoe vocês sempre. Alô, meu amigo Cido, fala Cido, lá da Bahia, rapaz, pense, lá da Bahia, ouvindo a Rádio Mais, tamo junto, Cido, tá na mais, tamo demais. Chegando a marca de 14 minutos, segunda etapa, tem Santos 2, São Paulo 1. Olha o Rodinei na jogada, linda tabela com o Felipe Coutinho. Olha o Gabigol, ele prende a jogada, perde mal, vem o time do São Paulo, lançamento à frente. Opa, tá caído o lance, mas não para não, hein? Segue lance o lance normal. Pro time do Santista. Veríssimo. Lance normal, José.
1: Lance normal, vamos que vamos.
0: Maravilha, José. Vamos que vamos. Na Rádio Mais, tem jogão, hein? O Ilharão, na cabeça de área, vem trabalhando no time do Peixe. O Ilharão prende a jogada, não tem pressa. Ele abre a jogada boa, jogada para Escobar. Ele domina, tem o domínio da bola. Solta para Gabriel Menino, tenta a tabela, perdeu. Ganha a bola ali, Pedro Lima. Bola dividida, a bola vai sobrar lateral para o time do São Paulo, comando de ataque. Ali no campo de defesa, recebe ele, Pablo Maia. Marcos Antônio tem que acelerar o São Paulo. E sim, ficar nesse boi bomba aí, não vai fazer nada, hein? Olha só o time do São Paulo com boa gira, trabalhou, linda bola! É falta, hein, José? Tá marcada a falta.
1: Falta pra cima do Pedro Lima, que ele ia escapando, deixando. É o. Quem é?
0: Escobar?
1: O Escobar. O Escobar, ele pegou, escorregou e ainda fez a falta de cabeça no pé do Pedro Lima. São Paulo agora vai ter o lance pra lançar essa bola na área, buscando aí seus cabeceadores. Rafael Tolói, buscando o Rian Francisco, buscando o Luciano. É o São Paulo que vem em busca do segundo gol, Vini!
0: Maravilha, José, sempre no detalhe do lance. São jogadas 15, segunda etapa. São Paulo tem 1, Santos tem 2. É 2-1 para o time do Peixe lá no Morumbi, rodada 21. Jogo atrasado, hein? É Brasileirão da Rádio Mais Brasileirão pra você. É falta para a equipe do São Paulo. Arthur, sempre ele, Arthur de canhota. Vai fazer o levantamento, Arthur, em busca do segundo gol do São Paulo. Dá de cabeça pra fora, Luciano. Buscava o canto esquerdo no goleirão Diógenes, faz uma belíssima partida. Alô, José, no detalhe, o que faltou pro Luciano fazer o gol?
1: Faltou pontaria, o Luciano cabeceou sem olhar, essa bola passou direto do gol do Diógenes e foi pra linha de fundo, que é tiro de meta pro time do Santos. Faltou um pouquinho de pontaria e capricho do Luciano, que ele é um bom cabeceador de São Paulo.
0: E vem perigo para o time do São Paulo. Arboleda solta no meio para Pedro Lima, marcação tripla ali em cima de Pedro Lima, e acaba perdendo, mas ganha lateral para a equipe de quem? Do São Paulo, claro, Vini, é claro, seu Pedro Lima tocou ali, é com ele.
1: Pedro Lima, que tem 20 anos de idade, viu?
0: Não, rapaz, só 20 anos
1: e vem aí pro São Paulo, Newton.
0: Tem aí, vai chegar mudança já já no time do São Paulo, hein? Milton veio do Botafogo, vai aí agregar o time do São Paulo. Vem o time do São Paulo trabalhando com o Pablo Maia. Ele domina, ele prende a jogada, ele põe o pé em cima da bola, ele penteia, ele solta, solta atrás com o goleirão Coronel. Coronel vem com ela. Ele domina, ele para e passa na praia. Tá em taia, hein, Coronel? Acelera, meu filho. Olha só o lançamento.

0: Na frente da ponta esquerda pra ele, Rodinei ganhar de cabeça. Ele solta pra lateral para o time do São Paulo. Tirou dali do jeito que dava ali o Rodinei. É lateral pra equipe do São Paulo, equipe São Paulina. Solta no meio, boa jogada pra Marcos Antônio. Ele abre na esquerda com ele, com Iago. Iago vem pro meio, vem pela jogada, tenta jogar no time do São Paulo. Trabalhando com o Arthur. Arthur tabelou bonito, deu no meio para Bobadilha. Bobadilha tenta jogar na ganha. Ele perdeu, desce o time do Santos. Coutinho já passou por um, deixou no meio. Opa! Ganha bem ali o time do Arbolino. Vem Arthur, tenta o lançamento à frente, tira time do Santos, tranquiliza a equipe santista. Vem com ela dominada, vem o time do Peixe, vem Cebolinha solta mais atrás com o Escobar dá no meio para ele. Cebolinha avança mais à minha esquerda, vem Cebolinha, solta mais atrás com o Escobar, que vem pro toque de bola, acha bem ali o Gustavinho dá no meio para ele. Cebolinha tentava o toque de letra ali, Cebolinha, a bola bateu no jogador São Paulino e é lateral para o time do Santos. José, até o momento, José, o que que acha do jogo? Opa, tem mudança.
1: Mudança tripla no São Paulo. O São Paulo vai tentar vir pra cima do Santos. O São Paulo, tô vendo ali, Newton Júnior, Gustavo Santana e Danielzinho pra entrar no São Paulo. Já vou trazer pra você quem vai sair daqui a pouco, Vini. Tá saindo ali, Rian Francisco. Eu vi agora aqui, Rian Francisco tá saindo. Tá entrando, vamos lá. Trazer aqui certinho aqui pra todo mundo ficar atenado aqui.
0: Vai aí,
1: na Rádio Mais, né? Tá saindo aqui pro São Paulo.
0: Conta pra nós. Ó, parece que o Rafael Tolói saiu brabo, hein?
1: O Tolói saiu brabo.
0: Chutou ali o copo d'água quase. O copo de água quase pegou ali na comissão técnica São Paulina, hein? Tá bravo o Ítalo brasileiro que acabou de sair, hein? Opa, juizão tá pedindo ali pra cobrar rápido ali o lateral, que vai ter reversão, hein? Já cobrado o lateral para ele. Alô, José, no detalhe.
1: Saiu Bobadilha, Rafael Tolói e Rian Francisco. Entrou Danielzinho, Gustavo Santana e Newton Júnior.
0: Maravilha, o time do Santos ganhou a boa bola com o Everton Cebolinha. Ele solta na esquerda com o Felipe Coutinho. Ele trabalha com o Everton Cebolinha. Volta tudo mais atrás com ele, com o Escobar. Ele solta a jogada curtinho mais atrás com ele, com o goleirão Diógenes. Ele abre bem da direita com o Veríssimo. Aperta a marcação São Paulino. Ele volta mais atrás com o goleirão Diógenes. E vem pro comando de defesa do time do Santos. Lançamento, hein? Rodinei na direita recebeu bonito, botou no chão, acabou perdendo ali o domínio, volta para a equipe santista. Merece meu lançamento mais à frente pra quem? Pra que? Pra defesa São Paulina tirar de cabeça. A primeira dele, primeira de Newton. Era com ele a Arbolida. Olha o Irrosco no meio campo, ganhou bem o time do Santos. Gabigol deixou pra quem? Gabigol pra ninguém. Arthur faz a jogada rápida. Gustavo Santana soltou pra Arthur. No meio de três, ele consegue ganhar o lance. Ele volta com Marco Antônio. Marcos Antônio vem para Iago. Iago abre a jogada na esquerda, vem o time do São Paulo. E vem o São Paulo, sobrou na esquerda. Linda tabela para Iago. Levantamento da grande área. Vai sobrar pra quem? Tentou o domínio do Luciano. Luciano levou. Botou na grande área o time do São Paulo, Pedro Lima, a bola passa por todo mundo, vem para Pedro Lima na ponta direita, pertinho da marca de escanteio ali da bandeirinha. Pedro Lima, ele solta no meio, solta a jogada para ele, Bobadilha, solta para Nilton, acabou de chegar Nilton, solta mais à frente com o Pedro Lima, ele arriscou, levantamento, passou pelo Diógenes, Diógenes pega e cai no chão, e fica com a bola nas mãos. Alô, José!
1: Vini, o momento que o São Paulo ia construindo a jogada, tentando chegar junto com o Luciano, tentou buscar essa bola que vinha de trás, era o Pedro Lima, só que aí ele não conseguiu aproveitar. Nesse momento, o Santos tem uma formação de 4-3-3 com suas modificações, e o São Paulo, com suas modificações, sai do trio de zaga e vai para um 4-4-2 para cima do Peixe.
0: Maravilha, José, maravilha, tem peixe, vem com ela, dominada, vem Escobar, ele vai carregando o campo de defesa. Lado esquerdo vem o time do Santos, vem Gabriel Menino, ele tenta o lançamento, linda bola, hein? O Gustavinho, agora que recebe no meio, ali o Gabriel Menino, ele dominou bem no peito, o juizão parou a falta. Alô, José.
1: Bola na mão do Gabriel Menino, o menino ele domina a bola ajeitando com o braço, e aí o juiz marcou a falta, e vai ter mudança no São Paulo, vai trair o Wendel. O lateral esquerdo, o Wendel, tá entrando e quem tá saindo é o Iago. Não sei por que ele colocou o Wendel no jogo, não sei o que o Dorival tá pensando agora.
0: Tá doidinho na cabeça o Dorival. E vem o time do São Paulo, já domina pra frente ali o Arthur pela ponta direita. Vem Arthur, enfiou no meio. Olha a chance do Danielzinho! Corta na hora, que é o time do Santos! O Uriarão briga ali com a defesa, poxa! Presta atenção, meu filho, quase o gol do São Paulo! Alô, José! Opa, peraí, José, só um instante, Danielzinho, levantamento da grande área do São Paulo, olha a chance de Diógenes! Sempre ele, o arqueiro santista!
1: Uma bola que foi cruzada do escanteio agora, buscando ali o Arboleda cabeceia. O Luciano, que não teve reação nenhuma, que se ele se dá um totozinho nela, Vini, é um totozinho, desviava a bola, ia pro fundo do gol e deixava igualado esse marcador para incendiar mais a partida. O São Paulo tá vindo para cima do Santos, Vini.
0: Dale, dale, dale, tricolor, né? Rádio Mais chega na marca de quanto, produção? São 22, segunda etapa, tem São Paulo 1, tem Santos 2, é Rádio Mais sempre com você. Vai mandando um alusão. 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Vem Nilton, Nilton pelo São Paulo, pela minha esquerda, sobra no meio para Danielzinho. Abre com o Marcos Antônio, tem boa jogada. Boa jogada para Pablo Maia, engatilhou, tocou mais à frente. Boa jogada, tenta ganhar o lance, não consegue. Tá parado o lance, tá marcada a falta.
1: Falta para cima do jogador do Santos. Era o Pedro Lima, fez a falta em cima do jogador do Escobar, né? É o Escobar, é o Escobar, é esse mesmo.
0: Isso não. Aí.
1: É ele mesmo. E o Pedro Lima fez a falta. O Pablo Maia já engatilhando o chute. Ele tem que ter cuidado, porque esses chutes que o Pablo Maia dá, é capaz de matar um se pegar na cabeça. Ele tem uma pancada, esse homem, rapaz. Isso é doido. Ajuda demais.
0: Manda muito bem nos chutes de fora da área o grande Pablo Maia, jogando mais como defensor hoje, né? Dá o bicão pra frente ali, equipe santista. Vai sobrar com ele mesmo, Pablo Maia. Pablo Maia domina, ele prende a jogada para o time do São Paulo, recolhe o lance. Vem com o Coronel, o goleirão Coronel abre a jogada com ele Arboleda. E vai carregando, vai de boa na lagoa, time do São Paulo, Danielzinho. Pablo Maia vai estudando o jogo, hein? Por enquanto não tem pressa nenhuma, time do São Paulo, para tentar o segundo gol, né? Que é, eu acho estranho. Marcos Antônio tentou a jogada, acabou perdendo, tocou mal demais. Vem Cebolinha, desce o time do Santos, volta mais atrás. Olha o jogo contrário ali, o Everton Cebolinha. E só pra falta, foi falta, José.
1: Foi falta em cima do Everton Cebolinha, Vini. O Pedro Lima, ele derrubou o Everton Cebolinha. Você falou que foi o jogo contrário, por quê? O Santos poderia ir pro ataque, mas o São Paulo já tava bem montado defensivamente. Então o Everton Cebolinha, ele dá aquela volta pra poder buscar a sua zaga e começar a reiniciar a jogada. O time do Santos está conseguindo trabalhar muito bem a bola, está com o placar no jogo, né? O São Paulo que tem que buscar o empate.
0: Arthur arriscou de fora. Não, Arthur, não é assim, meu filho. Não é assim. Tá lá mais, tamo demais. Tentar. O que que ele tentou ali, José?
1: Ah, ele tentou surpreender o goleiro, só que ele surpreendeu o goleiro, surpreendeu a gente, surpreendeu a torcida, surpreendeu todo mundo, porque o Arthur tentou surpreender e chutou pra fora mesmo, buscando a linha de fundo. Ele tem que entender que o gol é do outro lado.
0: Eita, tentou o gol que o Pelé não fez. Olha, o time do São Paulo recolhe a jogada no campo de defesa. Vem com ela dominada, Pablo Maia, solta para o Coronel. Tentou o lançamento da frente, acaba perdendo. Recupera o time do Santos, vem com ela Cebolinha, tentou enfiar. Desce o time do São Paulo, ganhou bem. Linda enfiada na frente, não, corta bonito ali o time do Santos. Rodinei, sem querer querendo, foi deu o duro da vaca. Vem com ela dominada, vem o time do Santos. Rodinei recebeu na direita, vai Rodinei pra jogada, tenta, ganhou, lance, ganhou o domínio, o chute do Coutinho, a bola desviou, vai sobrar pra quem? Tentava ali o lance, era ele, Gustavinho. Alô, alô, José.
1: Gustavinho que tentou encatilhar o chute, que a bola vinha do Rodinei, só que a bola desviou no Gabigol e foi pra linha de fundo, é tiro de meta pro São Paulo, que tentou cobrar, rapidamente o juiz mandou voltar, já voltou de novo, já tá cobrado. Segue o jogo, Vini.
0: Maravilha, maravilha, José, sempre no detalhe, não perde nada. 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E vem São Paulo com Pablo Maia. Olha o lançamento, boa bola para Marcos Antônio, dominou no peito, dentro da grande área. Ele domina, prende a jogada, prende o lance. Vem Marcos Antônio, soltou na direita, Pedro Lima, tá livre. Lindo corte! Lindo corte! Corte ali do Gustavinho, hein? Salvo que seria uma grande chance São Paulina. Alô, José.
1: O Marcos Antônio dominou a bola, ficou de frente, mas quem vinha de trás era o Pablo Maia. Se ele fala assim, toca de calcanhar, ele poderia rolar de calcanhar e ele chegar batendo pro gol. Buscou o Pedro Lima. Pedro Lima foi lá e vai cruzar essa bola na área. 10 escanteios pro São Paulo e nenhum pro Santos, Vini.
0: Impressionante, hein? 10 pro São Paulo, 0 pro Santos no escanteio. O Arthur levantou na grande área, tira a zaga do Santos. Voltou, sobrou no golaço! Diógenes faz a defesa, que balaço, hein? Chute bonito, mas acabou não pegando muita força. O goleirão Diógenes estava bem ali, né? Posicionado e pegou. Olha o lançamento na frente pra quem? Pra quem? Pra Arboleda. Ganha o lance para o time do São Paulo. Vem Marcos Antônio agora, acelera o time do São Paulo.

0: Paulinho, acelera o tricolor. Vem o Wendel, com ela dominada. Ele vai soltar a bola com ele. Aí o Wendel, deu no meio a jogada. Vem pela canhota o Wendel. Ele prende a jogada, prende o lance, solta mais atrás. Tenta o lançamento da grande área. Olha a chance do São Paulo! Pra fora, a bola passa pelo Pedro Lima. Era ele o goleiro, meu filho. Pertinho ali da pequena área. De frente para o goleiro livre. Totalmente isolado na pequena área santista ali. O Pedro Lima quase para fazer o segundo gol São Paulino. Alô, José.
1: Inacreditável o Futebol Clube, ele estava sozinho, Vini. Ele recebe uma bola cruzada com perfeição. Ele tinha o momento de subir, ele poderia escolher um canto, ele depois escolher um ângulo, depois escolher o outro canto. E ele fez o quê? Cabeceou para fora. O Pedro Lima cabeceou para fora. O São Paulo desperdiça uma grande chance que seria o seu gol do empate de Pedro Lima. E detalhe, perdeu o gol e saiu. Pedro Lima foi substituído e entrou Vitor Sá no lugar de Pedro Lima.
0: E a maravilha, José. Entrou o Victor Sá no lugar do Pedro Lima. E vem o time do Santos, vem com o Escobar. Tenta o cruzamento, a bola bate na defesa. Bateu ali no Pablo Maia. Tá bravo o Pablo Maia, hein? Tá xingando Deus e o mundo ali. Calma, Pablo Maia, calma.
1: É lógico, Vini, ele tá dando a vida lá atrás. O cara tá fazendo gol lá na frente, tem que xingar mesmo.
0: Lindo, chapéu do Codinho. Opa, Nilton ganha para o time do São Paulo. Cuidado aí, Nilton. Ele tenta, o lance acabou perdendo, hein? Escobar dá de letra. Opa, deu de qualquer, a bola bateu, recupera o domínio. O time do São Paulo ganha o lance, desce o São Paulo, comando de ataque. Vem pra tentar jogar na Arthur. Ele fez o giro na marcação. Epa! Opa, vai fechar o tempo, hein? Fecha o tempo lá no Morumbi. Tá bravo, Gabigol. Tá bravo, Gabigol.
1: Fecha o tempo porque lá atrás foi falta do Nilton em cima do jogador do Santos e o juiz não deu. E aí segue o lance. O Arthur foi puxado pelo braço e aí sim foi falta também em cima do São Paulo. Só que aí, como o juiz não viu e é uma falta que o VAR não vai entrar em detalhe, porque não teve gol, não teve outra coisa mais grave, então ficou na bronca o time do Santos. Mas segue o jogo, São Paulo tá tentando acordar, tentando buscar o empate, quem sabe até mesmo o empate, ou então a virada também, se conseguir o empate, Vini.
0: Olha o time do São Paulo tentando jogar, tenta a jogada pelo meio, Nilton, a bola abre com ele para jogar na Marcos Antônio. Ele pede aproximação, ninguém toca. Ele volta mais atrás, é o time do São Paulo, corre, Pablo Maia, ele ganha, mas a bola sai. É lateral para a equipe santista, lado esquerdo. Ô, José, manda um beijo pra ela, José. Manda um beijo pra ela, José.
1: Ô, meu amor, tudo bem com você? Ó, te amo, viu? Um beijo lindo no seu coração. Quando eu saí de casa, fiz meu dever de casa, tá? Deixei tudo preparadinho pra ela já, pra ela não brigar comigo.
0: Olha que beleza.
1: Eu sou um marido precavido, rapaz. Rapaz, você é doido.
0: Rapaz, é um homem prendado. É um homem precavido, um homem de família. Alô, José, tamo junto. E tem cartão amarelo pra quem, José?
1: Cartão amarelo pro Everton Cebolinha, ele que chegou atropelando o Pablo Maia. E detalhe, tá? O São Paulo não pode mais fazer substituição. Já foi 5 substituições, ó.
0: Tá aí, 100 substituições a mais para o time do São Paulo. Já foi tudo. E tem mudança. Tem mudança para a equipe santista.
1: Time do Santos. Vai ter.
0: Saiu o menino Cebolinha.
1: Graças a Deus que estava incendiando o jogo. Tá saindo Everton Cebolinha e eu não sei não. Eu acho que o Santos pode acabar perdendo o jogo aí, viu? Ele estava muito bem na partida.
0: Válvula de escape.
1: Entrou o Rony.
0: O Rony, sim.
1: Ele não tem tanta velocidade como tinha no Palmeiras. Então, vamos ver o que vai acontecer. Posso queimar minha língua. Espero que não. E só para reforçar, Tatiana, te amo muito, viu?
0: Manda bem demais, José. Um grande abraço a Tati. Ótima noite pra você, minha amiga. Tudo de bom sempre. Olha o São Paulo com o Wendel. Cruzamento, a bola vai sobrar. Desvia na defesa. Veríssimo, tira para a lateral, para escanteio. Comemora a equipe santista. São 31, segunda etapa. Tem São Paulo 1, Santos 2. E tem chance para o tricolor. Danielzinho da cobrança de escanteio. Levantamento da grande área. Danielzinho tira a defesa do Santos. Tira a defesa do Santos. Vai tentar o domínio ali. O Gabigol. O Gabigol é puxado. É puxado o Gabigol. Soltou na frente para Rony. A primeira de Rony. Já na velocidade, Rony. Ele prende a jogada. Ele prende o lance. Volta mais atrás, Rony. Ele vai trabalhando. Tenta o giro ali. Acabou perdendo. Recupera o time do São Paulo. Desce para o comando de ataque. Vem com ela dominada. Vem Arthur. Arthur já solta para Vitor Sá. Vitor Sá domina, solta no meio para Arthur tem a jogada, tem o lance, Luciano faz um giro bom giro de Luciano, tem ninguém para tocar, ele solta, a bola sobra para o time do São Paulo, para Nilton no miolo de ataque no meio, bola volta mais atrás, perde toda a velocidade, time do São Paulo, vem com ela dominada, vem o Wendel solta na esquerda, vem com ela Vitor Sá recebeu bonito

0: frente, cruzamento, olha a chance do São Paulo, tira! Olha a bola no alto, Diógenes, pra ficar com ela! E já faz o lançamento na frente, olha a chance do Santos, Gabigol não tem impedimento, olha o Gabigol, cuidado, cuidado, Coronel! Opa! Era Gabigol e Coronel, ninguém! Alô, José!
1: O Coronel que tá esperto, São Paulo tentou chegar no ataque e agora o Luciano tá sentindo. Luciano tá sentindo, o São Paulo não pode mais fazer substituição. O Luciano tá sentindo, tá levando a mão à virilha. Ele tá sentindo, ele deve ter tido uma fisgada, né? Que preocupa o São Paulo. Esse lance do Luciano preocupa o São Paulo. É um jogador a menos dentro de campo, Vini.
0: Já mudou tudo, né? 5 jogadores já foram trocados aí da equipe São Paulina. Olha, o time do São Paulo trabalha bem. Sai jogando bem o time do São Paulo. Vem Nilton. Nilton pro comando ali no meio campo. Nilton, ele carrega, prende demais. Ele solta na esquerda, boa bola com o Marcos Antônio. Ele caindo pela meia esquerda, tem marcação ali em cima dele. Ele passa pelo Gustavinho. Ele passa por ele. Vai invadir a pequena área, a grande área. Cortou pro meio, cruzamento. Diógenes! Faz a defesa, o goleiro Diógenes. Busca. Cava ali no alto ali, o Gustavo Santana pelo cruzamento de Marcos Antônio, bela jogada do Marcos Antônio, hein? E vem a equipe Santista, vem trabalhando com o Escobar, sai jogando com ele, com o Gabriel Menino, e trabalha a bola o time do Santos. Alô, José!
1: Vini, o São Paulo chegou com o Marcos Antônio, que é o motorzinho do São Paulo, ele tentou incendiar essa partida, fez o que ninguém imaginava, e quando ele cruzou, faltou quem ali? O Luciano, que tá sentindo uma fisgada, e ele não conseguiu acompanhar esse jogo. Se o Luciano consegue acompanhar esse lance, ele chegava inteirinho pra fazer esse gol aí. Só que aí o São Paulo agora tá jogando com um a menos. O Luciano tá correndo ali, se esforçando ao máximo, porque não pode fazer nada pra ajudar o São Paulo.
0: Impressionante, hein? Luciano, olha só, a defesa do São Paulo tá desfigurada. Gabigol enfiou pra Rony. Tem livre ali o Rony, chega correndo com tudo ali o Arthur, atropela o Rony e ganha tiro de meta. Ganha bem para o São Paulo. E o time, ai, ai, ai. A comissão técnica do Santos fica o arara.
1: É, lance normal, Vini. Foi de...
0: Ixi, Marinho.
1: Tá expulso o auxiliar do Cuca. Tá expulso. Vini, esse lance foi lance normal. O Rony, ele espera o contato veio, o Arthur aproveitou e dividiu o lance, vai dividida. Não tem o que reclamar aí.
0: Ficaram brabíssimos ali os técnicos ali, a comissão técnica do Santos, e fala pra você, hein? São 35, segundo etapa, tem São Paulo 1, Santos 2, o Santos Alvinegro Paraiano vai ganhando do São Paulo em casa, hein? Olha, o São Paulo tem chance com o Nilton, na direita fez o cruzamento, uma rebatida no Gabriel Menino, que solta pra frente, vem Rony pra tentar ganhar o lance, tenta ganhar o domínio, é bola no alto pra quem? Vai sair a bola, hein? Saiu, vai dar pra quem? Lateral para o time do Santos, hein, José? Lixo, Maria.
1: Ele entendeu que o lateral foi pro Santos, porque a bola deve ter desviado no Arthur, por isso que ele deu lateral pro Santos. Tá um jogo, pega pra capar, Vini. Tá corrido demais, toma água, refresca um pouquinho a garganta, porque tá pegado esse reta final do segundo tempo, Vini.
0: Alô, José, falar pra você que o São Paulo está meio ruim, né, na questão, na formação tática no campo de defesa, hein? Se o Santos arrumar um contra-ataque bonitinho ali, pode fazer o terceiro gol, hein? Tá perigo, o São Paulo se manda todo pro campo de ataque. Olha o time do São Paulo, boa jogada para o Gustavo Santana, ele sai da referência, vem pela direita e trabalha mais atrás com o Arthur. Arthur jogando bem no time do São Paulo, Marcos Antônio dominou, não, perdeu. Afasta a equipe do Santos, que tá todo no comando de defesa, mas é perigo para o time do São Paulo.
1: É,
0: que
1: porque
0: vem?
1: O único zagueiro que de referência ali, o Arboleda, né? O Pablo Maia não é zagueiro de verdade, ele é um volante. E o Pablo Maia, eu não tiraria
0: o Tolói?
1: Não tiraria o Tolói. Ou então, se fosse tiraria o Luciano e colocaria um zagueiro, Sabino, pra poder lançar o Pablo Maia pra frente. É o que aconteceu aí. Tá um jogador a menos.
0: Olha, o time do São Paulo, tabela, Vitor Sá com Marcos Antônio, acabou perdendo. Recolhe e recomeça o time do São Paulo com o Nilton. Nilton abrindo na direita, tem boa jogada para Arthur. Ele balança pra cima da marcação, ele corta pelo meio, passa pelo Rony. O Rony ganhou ali a bola e deu um bicão pra frente, hein? E vem com ela, Arboleda. E parece que vai ter mudança por aí. Parece que tá chegando aí o Tassiano logo.
1: Tassiano tá chegando aí pra poder depois procurar o Tassiotto pra poder tocar a bola pra ele. Tassiano daqui a pouco vem aí, as piadinhas sem graça, né, Vini?
0: Tassiano que a torcida ama, Tassiano, hein? Torcida do Santista, Tassiano, meu Deus do céu, hein? Ai, aquele
1: tira
0: jogador.
1: Tira o Gabigol.
0: Podia ser o Gabigol pra tirar, né? A equipe São Paulo ia ficar feliz demais. Falar pra você, Tassiano. Falar pra você, José, que o Tassiano é aquele jogador regular, né?
1: Nada tá bom, nada tá ruim.
0: Não. joga mal todo jogo. Ai, ai, ai. Vem o São Paulo, vem o time do São Paulo, vem trabalhando pela meia esquerda. Gingo, bonita marcação, vem com ele, Vitor Ceá. Recebeu Gustavo Santana, chute, a bola bate, bate na marcação. Bate na marcação, vai sobrar para Gabigol. Tá livre, Gabigol, hein? Gabigol no comando de ataque, ali em campo de defesa ainda, né? Achei que ele ia avançar, não correu, não correu. Vem o time do Santos, Gabi, linda, trabalha. Linda tabela de Gabriel Menino com o Felipe Coutinho. Vão trocando passes, vão tabelando. Felipe Coutinho recebeu o Gabriel Menino, vai fazendo o que quer ali. O comando de atuando de ataque ali, campo de defesa ainda, né? Achei que ele ia avançar, não correu, não correu. Vem o time do Santos, Gabi, linda, trabalha. Linda tabela de Gabriel Menino com o Felipe Coutinho. Vão trocando passes, vão tabelando. Felipe Coutinho recebeu o Gabriel Menino, vai fazendo o que quer ali. O comando de ataque, time do Santos, vem trabalhando. Solta, boa jogada, abre, boa jogada com o Rodinei. Rodinei no meio, soltou para ele, Gustavinho. A bola abre, a jogada mais atrás, comando de defesa, vem o time do Santos, vem trabalhando com ele. Com ele no meio, vem o Coutinho abre a jogada mais atrás com o Veríssimo, que solta tudo mais atrás com ele, com o Diógenes, que trabalha para o time do Santos. Trabalha a equipe santista, vem trabalhando o time do Santos, soltou no meio para ele. Boa jogada para Gabriel Menino. Ele dá no meio a jogada para Felipe Coutinho, tá no comando de defesa ali, trabalhando a bola. Era o Oliver. Trabalha a bola com o time do Santos. Abre, boa jogada com o Gabigol no comando de defesa. Vai trabalhando a equipe santista. São 38 segunda etapa. São Paulo tem um, o Santos tem dois. Vai trabalhando a bola, o time do Santos vai cozinhando o jogo, hein? Hein, José?
1: Vai cozinhando o jogo porque o São Paulo tá com um jogador a menos com o Alvo Santos vindo.
0: Olha, a chance do Santos não foi nada.
1: O São Paulo tá com um jogador a menos porque o Luciano tá machucado. O Santos tem o placar do jogo. Só que o Santos não pode dar espaço pro São Paulo, porque o São Paulo também tem o Marcos Antônio, que é velocista, já mostrou isso, que pode chegar no contra-golpe, o Gustavo Santana, né? Que são jogadores que são velocidade, que pode atrapalhar o time do Santos se ele vier com muita sede ao pote. Tá ganhando o jogo, não precisa trabalhar muito e complicar a vida do São Paulo.
0: Do São Paulo, vem o time do São Paulo, soltou, boa jogada para o Wendel, tentou levantamento na grande área, a bola desvia, lateral para a equipe santista.
1: Ô Vini, já pensou se o
0: não,
1: Luciano
0: não, para o São Paulo, na esquerda Paulo.
1: Já pensou o Luciano, mesmo machucado, consegue fazer o gol ainda.
0: Aí era, rapaz. Morumbi iria ir abaixo. Morumbi aí abaixo de tanta alegria.
1: Acho que ele fica se recuperado rapidinho.
0: Nossa, mas na hora. O cara melhora, ele toma um forte virão do nada ali. O cara fica bom na hora do gol. Olha só, vem o time do Santos, trabalha ali o Diógenes. Levantamento à frente, quem é que sobe, hein? Quem é que sobe? Vai tentar a jogada ali o Rony. Tenta ganhar o domínio, o Rony contra ele. Pablo Maia acabou perdendo, vem Rony. Soltou no meio para Gabigol. Gabigol em gatilho. Soltou mais à frente com o Rony. Ele tenta a jogada, bola desviada. Tem na hora ali, hein? Na hora ali, Pablo Maia pagar o lance. E para tudo, José.
1: Parece vai ter substituição, aí. Vai ter mudança pro time do Santos. Pablo Maia, que parece muito Lugano, né? Que raça, mano. O Pablo Maia é sensacional. Ô, Vini, ó, a Sandra tá falando aqui. Estou ouvindo você na rádio.
0: Ô, Sandrinha tá feliz. A Sandrinha que torce para a equipe santista, né, Sandrinha? Tá feliz, o Santos tá ganhando. E aí, quem tá saindo aí, José, para sua alegria?
1: O Gabigol tá saindo, tá vindo o Tassiano. Eu espero que o Tassiano seja aquele tradicional, como fala na minha terra. Nem fede, nem cheira. Então, deixa ele quieto lá.
0: Esse nem fede, nem cheira, mas... Ai, meu Deus do céu. E vem o São Paulo trabalhando. Wendel veio pela minha esquerda, vem trabalhando o time do São Paulo. Deu no meio pra ele, Gustavo Santana. Ele tenta a jogada, fez o pivô, acabou perdendo. Tá, o Tassiano aí ganhou, hein? Olha o Rodinei, tenta a jogada, falta. É falta para o time do Santos, comando de defesa ainda meia. Vem pro toque de bola na direita, ele pede a bola ali, Gustavinho, hein? Ele quer a bola, mas não tem pressa nenhuma pra fazer a cobrança. Ele deixa a bola pra quem? Não vem ninguém pra fazer a cobrança da equipe santista. Aparece ali discreto, ali o Veríssimo pra fazer a cobrança. Ele não faz a cobrança ainda, agora faz, hein? Para o Rodinei, solta curtindo com o Rodinei. Pela meia direita vem com o Oliver. Oliver solta tudo mais atrás com o Veríssimo, que trabalha a bola pela equipe santista. Vai cozinhando, vai costurando, vai trabalhando. Diógenes da bica de canhota pra frente. A bola vai sobrar pra quem? Para a equipe São Paulina. Bora, tricolor! Embora peixe! 41 segunda etapa! Tem Santos 2, tem São Paulo 1. Olha a chance do Santos, hein? Recebeu na direita, tem livre ali, caminho pra andar, correu o Gabriel Menino. Ele não, ele volta mais atrás. Ele tranquiliza para a equipe santista. Solta para o Oliver. Oliver para o Coutinho. Coutinho para Lucas Veríssimo. Trabalha no campo de defesa. Vem Coutinho. Com a sua chuteira laranjinha. Ele vem pro toque de bola. Tabelou bem ali. Tabelou bem o time do Santos com o Felipe Coutinho. Lindo corte do Felipe Coutinho para trás. Ele solta, boa joga na trave, Lucas Veríssimo. Ele trabalha, trabalha a bola para o time do Santos. Vem pro toque de bola, tenta lançamento à frente. Rodinei tentava a jogada. Quem vai ficar com o domínio é ele. Gabriel Menino, comando de, def-

0: Ataque na direita, ele tenta a jogada, tenta ganhar o lance, ganha o time do São Paulo. Wendel tocou mal, olha o perigo, bica pra frente, bica pro alto, domina no peito, ali veríssimo, com tranquilidade nos pés, trabalha a bola o time do Santos, vem o Ilharão trabalhando, ele prende a jogada, recorre tudo no comando de defesa, Tom Diógenes, assim fica fácil pro Santos, hein, José?
1: Fica fácil pro Santos porque o Luciano tá ali na frente, mas não tá fazendo porcaria nenhuma, não tá incomodando ninguém. Então o Santos consegue trabalhar bem a bola no ataque e na defesa, porque tá faltando um jogador pra poder chegar. Se o jogador não chega, fica pressionado. Então o São Paulo tá correndo pelo Luciano, os jogadores estão correndo a mais pelo Luciano, então fica fácil pro Santos jogar desse jeito.
0: Maravilha, José, tá fácil demais pra equipe Santista. E o São Paulo tenta uma jogada com o Victor Sá, soltou no meio, boa jogada para Marcos Antônio, ele avança pro comando de ataque, tendo cruzamento, a bola desviada, é lateral, lateral, lado esquerdo, comando de ataque para a equipe do São Paulo. 42, segunda etapa, tem Santos 2, São Paulo 1, e o Cuca vai tomando aquele energético ali pra ficar de boa, e o Santos pro Santos tá ótimo esse resultado, hein, ganhando na casa do rival São Paulino. É o clássico Sansão, rodada 21, Campeonato Brasileiro, na mais. Vem o time do São Paulo para Marcos Antônio. Marcos Antônio abre a jogada na esquerda. Vem com ele, Vitor Sá. Soltou livre o Wendel. O Wendel gatilhou, bateu. A bola desviada. A bola volta para Pablo Maia. No meio campo, ele solta a jogada linda. A jogada enfiada para Arthur. Ele dominou. Arthur invadiu. Cortou para o meio. Cortou o Brasil. Lindo lance. Arthur para fazer o golaço. Manda para fora. O goleiro Santista opera um milagre no Morumbi. Uma jogada espetacular de Arthur, camisa 37 pela ponta direita. Ele, olha a chance do São Paulo, Diógenes. Bobinho perdeu, desviou mal. Diógenes voltou para Arthur. Enfiou no meio, Nilton com levantamento. Tira a equipe do Santos. Voltou para quem? Rony na bicicleta. E solta para frente. Vem, trabalha a equipe tricolor. Alô, isso aqui que faltou no lance, hein, José?
1: Faltou o Diógenes combinar, porque não tem como, Vini. Todo lance esse goleiro do Santos tá aparecendo. Essa vitória do Santos tá sendo maiúscula por causa do goleiro. Porque o que o Diógenes tá fazendo dentro do Morumbis, nenhum goleiro eu vi fazer dentro do Morumbis o que ele tá fazendo nesse jogo. Mesmo não tomando gol de pênalti, mesmo assim ele tá fazendo uma partidaça, o Diógenes, segurando esse placar pro Santos.
0: Jogando muito, olha, vem Arthur que tá jogando bem também pelo São Paulo, pela ponta direita. Levantamento da grande área, a bola passou por todo mundo. Apenas tiro de meta para a equipe Santista. 45, segunda etapa. Tem Santos 2, tem São Paulo 1, quase um golaço de... Cara, olha,
1: na
0: você
1: ponta
0: que
1: do dedo.
0: Você que tem o privilégio aí de poder assistir esses... Meu Deus do céu.
1: Eu falei pra
0: você,
1: na ponta do dedo, Vini, o dedinho mediu...
0: Olha, quem lembra de Gordon Banks, que fez aquela defesaça, até nem sei se estou falando certo o nome, aquele goleiro inglês que pegou aquele chute do Pelé, é quase isso, meu filho. É o Neuer Santista. E vem Santos, vem Rony pela ponta esquerda, ele para o lance, ele corta pelo meio, se ninguém marca ele vai passando, linda tabela, vira o Coutinho, soltou no meio, Tassiano, a bola vai sobrar, Gabriel Menino bateu mascado, voltou Rony, gatilhou, Dega Coronel! Opera o milagre também, Coronel! Engatilha um chutaço de Rony, Coronel faz um milagre, São Paulino! Alô, José!
1: Primeiro escanteio do jogo pro Santos, vai ser no finalzinho do segundo tempo. O Santos que veio numa crescente, tá sendo que atrapalhou, né? Mas aí acabou servindo pro Rony, o Rony chegou chutando e o Coronel fez uma baita de uma defesa também, mostrando que aqui tem goleiro, né? Entre aspas.
0: Cara, que defesa, assim. Felipe Coutinho na cobrança, ele fingiu que ia tocar, curtiu, não quis. Vem Felipe Coutinho, levantamento da grande área, olha a chance, a bola passa por todo mundo. Desce pro time do São Paulo no comando de ataque, vem Arthur. Arthur domina de canhota, ele vai carregando a Lamessi bem juntinho aos pés. Acabou perdendo, dá o chutão pra frente, equipe Santista. Fica de graça pro goleirão, São Paulino. Alô, José, tem acréscimo.
1: Tem, Vini, mais 5 minutos, já passou 1 minuto, falta 4 pra acabar o jogo.
0: Tá quase pra encerrar, hein? Falta 4 minutos. Oh, a voz já foi embora. Vem o time do São Paulo, vem trabalhando. Vem com ela, o Wendel pela direita. Recebeu o Danielzinho, ele costurou, deu no meio. Gustavo Santana, é o Nilton. Não, Nilton. O que que foi isso? Tudo bem, ganhou o escanteio, mas pelo amor de Deus. Eu acho que falta muito caguete pro Newton, né? Na questão de ataque, hein, José? O que, que ele fez ali?
1: Tá querendo fazer seu golzinho, tá querendo fazer seu nome, fazer que fez o gol do empate, mas não é assim. Se ele domina essa bola e gira mais um pouquinho, né, ele ia ter o lance aberto ali pra poder fazer o gol, rapaz. Calma, meu, não é assim não.
0: E olha a chance de São Paulo no escanteio. O Arthur levantou. A bola vai sobrar pra quem? Tira a defesa santista. A bola sobra, sobra pra ele, solta curtinho o Wendel. O que é isso, Wendel? Cuidado, hein? Os corações São Paulinos foram... Olha pra cucunha, hein, José?
1: Vini, São Paulo teve 13 escanteios no jogo. 13 escanteios. 12 mais 1. Escanteios
0: no
1: jogo.
0: Meu Deus do céu, hein?
1: E o Sabino não tá no jogo. O Sabino, que é um baita cabeceador de São Paulo, não tá no jogo.
0: Mas ele tá machucado?
1: Não, tá no banco. Junto com o Osório. Os dois zagueiros de São Paulo estão no banco.
0: Deus do céu, como que pode, hein? Olha, o time do São Paulo vem trabalhando lindo. O corte do Arthur, ele vai costurando todo mundo. Perdeu quando recebeu o Marcos Antônio. Vem pra jogada o time do Santos. Rony soltou no meio pra Felipe Coutinho. Ele domina, faz a jogada, acaba perdendo. Mas que o domínio com ela, é? Com ela, o Ilharão.
1: Dorival
0: e o seu Coque Samurai, o Ilharão jogando muito pelo time do Santos. Até nem jogou nem tão bem. Não foi muito, muito requerido ali o Ilharão, hein? Fala, José, conclua.
1: O Dorival tava sambando na beira do campo ali, brabo, virado no Siri, rapaz.
0: Rapaz, tá aqui é o Jiraya, hoje o Dorival Júnior.
1: Se ele pudesse, ele entrava pra jogar esse jogo aí, viu?
0: Rapaz, faltando menos de um minuto e meio pra fazer o final do jogo aqui, hein? Pro apito final do Juizão, pra fazer Santos 2, São Paulo 1. Ainda tem chance do São Paulo fazer o gol de empate. O Morumbis tem esperança. A torcida ali tá esperançosa pelo gol de empate do Morumbis, pelo futebol do segundo tempo. Arthur vem costurando pela ponta direita, linda jogada de Arthur, soltou na esquerda, Vitor Sá, costurou, soltou, avançou na frente, cruzou de canhota, vai sobrar pra quem? Pra ninguém, pra Rony ficar com ela, domina tranquilo, parece que tá jogando ali na praia do Cibratel, Rony, tá de boa, o São Paulo não aperta, vem Escobar, recebe, dá o lançamento à frente pra ele, Felipe Coutinho dá de cabeça, a bola desviada, a bola desviando o Tassiano, volta para a equipe do São Paulo, Pablo Maia. Olha, os únicos que salvaram hoje foi Coronel, Pablo Maia e Arthur para a equipe São Paulina, hein? Rapaz, impressionante. E vem mais jogo para o time do São Paulo, vem a última na Bacia das Almas, vem o time do São Paulo, vem trabalhando com Marcos Antônio, ele sobe na esquerda, vem com ele, Vitor Sá, marcação dobrada ali de, em cima de Vitor Sá, levantamento na grande área, olha a chance do São Paulo, soltou para ninguém, olha o gol São Paulino de hoje, né? Que defesaça! O nome da partida, o nome do jogo, não é Gabigol, não é Luciano, é Diógenes. Teve ali o escanteio do São Paulo, cobrada, mas não deu em nada. Tá parado o lance, José.
1: Vini, eu tô aqui perplexo. Que partida de um goleiro de futebol é esse Diógenes? Tá jogando sensacional. Esse goleiro merece ser o melhor da partida, o craque da partida. Diógenes. Ele segurou essa vitória do Santos.
0: Termina o jogo. São Paulo 1, Santos 2. O São Paulo perde, o Santos ganha lá na casa São Paulina. Um resultado importantíssimo. Chega a 5 vitórias seguidas consecutivas no Campeonato Brasileiro. Pessoal pergunta, cadê o Neymar? O Neymar assistiu de camarote a vitória santista com o Felipe Coutinho, fazendo uma grande jogada, hein? Grande jogada para o segundo gol santista de Gabigol, que faz 2. Mas o nome da partida não foi Gabigol. Não foi Gabigol, foi Diógenes. Camisa número 1, arqueiro, goleiro reserva da equipe santista, pra fazer milagres. Olha, indiscutível o jogo de Diógenes. Diversas defesas incríveis. Na Rádio Mais Brasileirão, alô, José. Pra comentar esse jogo de hoje, cabeça quente, né, José? Mas não fica assim não, José. Já você vai encontrar a Tati e a Tati vai te alegrar com certeza, né, com uma conversa boa, um abraço, uma conversa maravilhosa, José.
1: Vini, eu não tô com cabeça quente não, eu tô até feliz, porque eu vi o São Paulo jogar muito, eu vi o São Paulo fazer uma partida que eu não via há muito tempo, Eu vi o São Paulo jogar como jogava em 2016, quando chegou na final da Libertadores contra o Atlético Nacional de Medellín. O São Paulo fez uma ótima partida, uma partidaça do Tricolor Paulista. O problema é que o São Paulo não contava que o Diógenes ia estar inspirado

0: hoje. O Diógenes, ele se inspirou no Van der Sar, no Taffarel, no Manuel Neuer, no Dida. O Diógenes, ele baixou todos os goleiros que existe, o Buffon, e ficou no Diógenes. Ele fez sensacional. Ele, sozinho, fez 5 defesas difíceis, que deu pra contar. Que deu pra contar.
1: Sim,
0: porque
1: claro,
0: o São Paulo arrebentou, veio pra cima, jogou uma parte dessa coisa que se fosse contra o Palmeiras, não ia aguentar. Pela fase que o Carlos Miguel tá jogando.
1: Então,
0: né? Então o Diógenes, ele arrebentou. Que goleiro é esse do Santos? Alô? Alô?
1: Ancelotti?
0: Diógenes, filho.
1: Chama o homem.
0: Chama o homem. Leva ele amanhã pra jogar contra a Índia, que o homem tá que tá.
1: Tá
0: o Diógenes tá. Não, foi sensacional. Foi sensacional. Eu sou São Paulino, aplaudo de pé o Diógenes, porque foi uma parte dessa. Nunca vi uma parte dessa de um goleiro. Depois daquela partida entre São Paulo e Universidade Católica do Rogério Ceni, que fez 8 defesas difíceis naquele lance, naquele jogo, o Diógenes, sensacional, calou o Morumbis, fez baita defesas de incríveis. Uma bola do Arthur, que era gol feito, ele tirou com o dedo midinho. Essa bola do Danielzinho, ele tira daí também. Era pro São Paulo se deixasse essas defesas que ele fez, era pro São Paulo ter sapecado o Santos aí por 5-2, brincando, Vini.
1: Com certeza.
0: 5-2 brincando. Mas o Diógenes salvou o time do Peixe. Muito bem servido o Santos. Parabéns, Diógenes. Parabéns ao Santos, que veio no Morumbi, venceu e agora subiu uma posição. Foi para a 7ª colocação. O São Paulo permanece a 7 pontos fora da zona de rebaixamento. Do primeiro colocado fora da zona de rebaixamento. Porém, o Vasco, que é o primeiro que está na zona de rebaixamento, para sair, ele tem um jogo a menos. E vai jogar ainda, que é contra a Chapecoense. Tudo bem que é um confronto direto contra a Chapecoense. E se ele vence, essa distância cai um pouquinho para o São Paulo. Mas o São Paulo não vai brigar para cair, não. O São Paulo vai brigar para ficar entre 10º e 9º colocado. Mas o Santos tá de parabéns, porque o ataque resolveu com o Gabigol e o Diógenes, sensacional, calando os críticos e o Morumbi lotado.
1: Incrível, José, incrível. Olha, baixou o Gordon Banks ali no goleirão Diógenes. Que impressionante, cara. Você que não teve a oportunidade de poder assistir o jogo, né, com imagens, né, ouviu aqui a transmissão da Mais, meu muito obrigado desde já, muito obrigado, viu, de coração, você que tá no TikTok, você que está na rádio Mais, nas ondas do rádio, olha, muito obrigado pelo carinho, viu. Mas, rapaz, o que jogou? Baixou o Gordon Banks no menino ali, baixou o Manuel Neuer, jogou demais, jogou muito. E o Felipe Coutinho, que tá conversando agora com os repórteres lá no Morumbis, jogou muito, entrou no segundo tempo, um cara que vinha 6 meses sem jogar, fez uma belíssima jogada, fez um giro ali, já soltou pro Cebolinha abriu ali na direita com o menino Gabigol, que fez um golaço, cortou ali a defesa do São Paulo, né? Deixou o Tolói no chão, né, pra não falar outra coisa pra não. Ai, ai, ai. Antes de ser derrubado aqui na live do TikTok, deixou o popote no chão, né? E aí fez um golaço o Gabigol, né? Claro, pode ser que o Gabigol ganhe, né? Como o melhor da partida.
0: Ah,
1: né? Se tiver ali, mas o Diógenes, rapaz.
0: O Diógenes
1: fez um jogaço. E falar pra você até, José, você comentou sobre o time do Vasco da Gama, que vem numa crescente, a gente até comentou antes, né? No início, aqui no Esquenta, falando do time do Vasco, que fez contratações ótimas, boas contratações do Vasco. Já tem bons jogadores. Claro que o Campeonato Brasileiro do Vasco é abaixo, né? Do que comanda ali a equipe vascaína, do que sonha a equipe vascaína, mas é, vai ser um jogo bom pro time do Vasco contra o Chapecoense, que tá em último colocado, praticamente já tá rebaixada para a Série B. E o Vasco, eu acredito que ganha ali na Chapecoense, ganha, e se for parar pra missar, pode até com uma certa tranquilidade, hein, José?
0: Sim, Vini, o Vasco com certeza ganha da Chapecoense, porém, lembrando que a Chapecoense, ela atrasou algumas vezes de alguns jogadores, de alguns times aí, né? Do Corinthians, do São Paulo.
1: Verdade.
0: Só do Inter que não, que o Inter conseguiu vencer a Chapecoense, né? Mas a Chapecoense é uma adversária muito forte, é uma adversária também que já tá rebaixada, mas porém tá atrapalhando muitos times aí. E pode acabar também atrapalhar o Vasco, querer levar o Vasco junto com ela, né? O Vasco que tá numa crescente, o Vasco que tá muito bem, o Vasco que tá classificado na Sul-Americana, semifinal da Sul-Americana. Parabéns para o Vasco. Vai chegar contra a Chapecoense, vai fazer um ótimo jogo, que ainda não tem data definida, tá? Não foi definida a data ainda.
1: Ah,
0: vamos
1: não?
0: Ter um jogo agora, é Atlético Paranaense e Botafogo, se não me falha a memória. Não. ou é Atlético Paranaense e Botafogo, ou é Atlético Paranaense e Atlético Mineiro. Não estou lembrando agora, Vini. Mas é um jogo atrasado também que está faltando. E fora esse jogo, falta o Vasco e Chapecoense, também da 21ª rodada, que foi adiantado, né? Só que esse jogo ainda não tem data marcada, porque o Vasco está se preparando para a volta do brasileiro e também para a Sul-Americana, que está classificado para a semifinal, como eu já falei para vocês aqui. Então, vamos ter uma Chapecoense, que é um adversário difícil, um Vasco que está numa crescente, vai ser um jogo bom de se assistir, mas não vai passar na mais, porque nós temos jogos também para ver aqui na Rádio Mais.
1: Com, né, certeza, olha, com todo o respeito você, torcedor vascaíno, né? Mas nós damos com certeza, né? Claro, a prioridade sempre para as equipes paulistas, né? Porque a Rádio Mais, ela se localiza aqui em Itanhaém. Você, amigo ouvinte, muito obrigado, viu? Muito obrigado por essa noite tão incrível! Olha só, para não tomar muito seu tempo. Aqui não é tomação de tempo, né, Vini? Aqui é o jornalismo legal, é os comentários sensacionais com o nosso amigão José, o José Beto, hein? Narração aqui comigo, nesse jogaço aí, em termos. Terminou o jogo, foi São Paulo 1, o Santos fez 2, teve um gol do Luciano de pênalti, aí depois mais duas jogadas ali para o gol, os gols de Gabigol, para fazer 2 para o Santos e 1 para o São Paulo. E olha você, tá na mais, tá sensacional. 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E eu vou falar para José. Alô, José! José, eu acho que não preciso nem perguntar quem que vai ser o... Fala aí, José.
0: A mensagem que a minha esposa mandou pra mim.
1: Já passa
0: uma intimação. Lá, tô sendo intimado aqui ao vivo.
1: Já tá na tela, hein? 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Olha, eu já tô, né? Olha, fazendo
0: o jabá,
1: a cabeça aqui da nossa amiga Tati.
0: O Vini vai pagar hoje, Tati.
1: É, o quê? Cadê o Pix?
0: E o escorpião da carteira, Vini?
1: Ah, meu Deus do céu. José, deixa eu perguntar pra você. Acho que vai ser chovendo molhado, né, José? Ah, mas primeiro eu vou começar pelo pior, né? O pior da partida, José, na questão Santista.
0: Na questão Santista? Todos que entraram? Todos que entraram?
1: agora esquece aí, Rogério Ceni.
0: Não, todos que entraram na partida desse jogo?
1: O quê?
0: Todos que participaram da partida desse jogo, mesmo que entraram no segundo tempo?
1: É.
0: Porque o pior da partida foi o Tassiano. O Tassiano tava atrapalhando os caras, mano. Você da rádio. Você é ouvinte. Você.
1: Acabou, cara. Você é ouvinte. Tassiano.
0: Você é ouvinte. O Tassiano entrou, atrapalhou o Rony, atrapalhou o Coutinho. Num contra-ataque. Perdão.
1: Como que pode,
0: ele,
1: né,
0: atrapalhou todo mundo, cara. O Tassiano, ele atrapalhou o Santos, né? É o pior da partida do Tassiano. Pra mim é o Tassiano.
1: Tassiano.
0: Vamos Tassiotro.
1: Tassiotro. Ave Maria.
0: Tassiotro agora. O melhor da partida é Diógenes do Santos.
1: Ah, não.
0: E da partida inteira, na verdade.
1: Jogou demais pela equipe Santista. Olha, então eu já vou mandar aqui pela equipe Santista, né? O pior da partida pela equipe Santista é... Tem que ser ele, né? Tem que ser o Tassiano. Não tem jeito. Tassiano para a equipe Santista foi o pior da partida. Entrou muito mal ali, né? Meu, ele... A pelota e ele não se conversam muito, né? O Tassiano não gosta muito.
0: Briga de foice.
1: Olha, briga de foice. Briga de foice no escuro ainda, hein? Rapaz do céu. Olha, falar pra você que eu já vou mandar aqui o melhor da partida, claro, né? Foi o Diógenes. Olha, o melhor da equipe Sopolina, eu acho que eu vou ficar com o Pablo Maia. E o pior da partida é Newton. Manda aí, José.
0: Eu concordo com você em relação ao Newton, mas eu acho que o melhor da partida pra mim foi o Arthur.
1: Arthur, é verdade.
0: Sabe por quê? O Arthur, ele incendiou, ele foi pra cima, ele driblou. Ele parecia o Messi, só faltou fazer o gol. O Arthur parecia o Messi, cara. Só faltou fazer o gol.
1: Me costurando ali pelo meio de campo, passando por um, por dois. Falei, rapaz,
0: Biel falou que tá sem áudio. O Biel falou que tá sem áudio.
1: Tá sem áudio, Biel. A Tati falou que tá sem áudio. Oxi.
0: Ah, porque tava no meu áudio, você não voltou.
1: Ah.
0: Aí eu apaguei, eu tirei agora aqui, por isso que tá
1: sem áudio. É verdade.
0: Agora tá com áudio.
1: Agora tá com áudio, hein?
0: Agora tá com áudio.
1: Poxa, então, vida. Ó, pessoal, deu pra ouvir bonitinho aí? O segundo tempo?
0: Não, fala pra mim. Tava com áudio. Com áudio. Que eu apertei agora pra poder fechar meu microfone. Ah, legal. Apertei agora mesmo.

0: no instante, é, entendeu? Legal. Aí eu esqueci que o seu tava fechado, é por isso que tava sem áudio, mas agora voltou.
1: Ah, tá show de bola, é. Ah, pô, o cara comenta, o cara manda ver, o cara fala informação aqui do esporte, o cara salva a transmissão da rádio, o cara é demais.
0: O cara é intimado pela esposa em plena vida.
1: Com certeza.
0: E ela falou agora que é esfirra doce.
1: Ah, esfirra doce agora.
0: Você é o culpado disso aí. Rapaz,
1: do céu. Ó, passa no almoxarifado, né? Passa no RH. Passa no tesoureiro ali. Alô, André Luiz. Solta o cascara pro menino.
0: É, André Luiz. Passa a esfirra hoje, a pizza hoje, que a Tatiana tá me cobrando aqui.
1: Ah, meu Deus do céu. José, agradeço de coração a sua presença mais uma vez. Nosso José Betting, nos comentários da Mais FM.
0: Patrícia, a esfirra hoje, a pizza hoje, que a Tatiana tá me cobrando aqui.
1: Ah, meu Deus do céu. José, agradeço de coração a sua presença mais uma vez. Nosso José Betting, nos comentários da Mais FM. Muito obrigado, José, pela presença, pelo jogo, pelos comentários incríveis, sempre.
0: Ah, Vini, obrigado você, Vini. Obrigado, André Luiz. Obrigado a toda... a todo mundo aqui da Rádio Mais, a toda a equipe da Rádio Mais. Obrigado você, ouvinte, que tá no TikTok. Obrigado você também que tá na rádio, né? Eu que tava ouvindo a rádio também hoje o dia inteiro. Falei, Vini, tá dando um probleminha aqui no
1: aplicativo.
0: Aí eu fiquei perturbando o Vini. Vini, não, José, vem aí que o negócio tá errado. E aí eu comecei a ouvir ali, que eu passo o dia inteiro ouvindo a Rádio Mais.
1: Meu amigo.
0: No meu serviço ali, eu boto meu fone e fico ouvindo a Rádio Mais. Eu sou um ouvidor nato da Rádio Mais. Cara, a Rádio Mais comigo é sensacional. Eu gosto muito da rádio, a Tatiana sabe disso. Então eu tô sempre ali escutando a rádio e eu gosto muito de participar dessa rádio. E o André Luiz fez até uma intimação. Falou, vamos montar um programa de esporte. E agora vamos levantar uma enquete. Se o público vai gostar. Então manda lá no WhatsApp que quer um programa de esporte, que a gente vai pensar como é que vai fazer esse negócio aí. Vamos fazer um bem bolado aí. E vai acontecer, Vini.
1: E vai Corinthians.
0: Ah, eu não sei não.
1: Vai São Paulo, vai Santos.
0: Não vai não.
1: Ai, pessoal, a transmissão incrível aqui, tanto no FM, tanto no TikTok. Pessoal da FM, muito obrigado, viu? Você que está com rádio ali, o rádio convencional. É tão gostoso ouvir um jogo pelo rádio convencional. É uma delícia. Olha, falar pra você que está na internet também, muito obrigado. Ouvindo a Rádio Mais. Pessoal do TikTok, muito obrigado também. Aquele abraço. Alô, Juninho, tamo junto. Aquele abração pra Tati também. Olha, todo o pessoal que participou aqui na live da Mais, muito obrigado, viu? Sejam todos bem-vindos sempre aqui na Mais e uma excelente noite pra você. São 10h19 da noite, no horário de Brasília, e tá começando já o flashback na Mais, com aquelas músicas antigas, né? Aquelas músicas românticas, um pouco animadas também, né? Tem algumas mescla aqui na Rádio Mais, tá bom, pessoal? Tenha uma excelente noite de sexta-feira, uma excelente madrugada e até amanhã, se Deus quiser. Fui! Falou, pessoal, ótima noite pra vocês, ótimo final de semana, até logo mais, tchau, tchau!

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0: 10:23.

0: 10h40.
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5: 10:43.

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0: 11:33.
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7: Meia-noite e sete.

0: meia-noite e 30.
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0: Meia-noite e 33.

0: Meia-noite 41.
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2: Uma e seis.

0: pra cá, Jorge Matheus!
1: Chega aí, rapaziada!
2: Sorocaba!
3: Ô, Fernando Sorocaba!
2: Como é que vocês estão?
4: E aí, meu irmão?
2: Vai ficar olhando, vai levar essa joia pra sua casa.

0: 1:33.
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0: 1h47.
1: Eu acho que você tem que mandar aquela mensagem. Mas manda o que tá no seu coração.
2: Porque se fosse eu falaria.

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0: 2:31.
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0: 2325.
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2: 2:32.

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2: 3 e 3.
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0: Cosmo gostoso danado.
1: Queria pedir só uma palhinha. Só uma palhinha daquela.
2: Opa, João. 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
1: É você.
2: Mas não perdi.
1: Só refrãozinho.

0: salva de palmas pra Pablo aí, velho.
1: Obrigado, pra nós, pra nós.
0: Pablo agora obrigado. É um cidadão de Serrita, da vazinha do Gomes, da família.
1: Obrigado.

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1: 4 e 5.
2: Canudinho é o nome dela.

0: eu acho que você tem que mandar aquela mensagem. Mas manda o que está no seu coração.
1: Porque se fosse eu falaria.

0: 4:31.
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0: 2325.
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2: Quatro e 33.

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1: 5:19.
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0: Obrigado, Brasília!
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2: 5:23.
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2: 5:25.

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1: 5h40.
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1: 5h42.

Iniciamos mais um dia com a graça de Deus, com a proteção da Virgem Maria, nossa mãe, e sob a luz e o amparo do Espírito Santo. Coloquemos todas as nossas alegrias, preocupações, coloquemos no coração do nosso Deus mais esse dia que Ele nos dá para a nossa vida, para a nossa existência, para que nós sejamos seus filhos e filhas muito amados. Com muita confiança, vamos rezar. Senhor, no silêncio deste dia que amanhece, venho pedir-te a paz, a sabedoria, a força. Quero olhar hoje o mundo com os olhos cheios de amor, ser paciente, compreensivo, manso e prudente. Ver além das aparências teus filhos como tu mesmo os vês, e assim não ver senão o bem em cada um. Fecha meus ouvidos a toda calúnia. Guarda minha língua de toda maldade, que só de bênçãos se encha meu espírito. Que eu seja tão bondoso e alegre, que todos quantos se achegarem a mim, sintam a tua presença. Reveste-me de tua beleza, Senhor, e que no decurso deste dia eu te revele a todos. Ave Maria, cheia de graça, o Senhor é convosco. Bendita sois vós entre as mulheres. Bendito é o fruto do vosso ventre, Jesus. Santa Maria, Mãe de Deus, rogai por nós, pecadores, agora e na hora da nossa morte.

0: Amém.
1: Cheios de amor e confiança, rezemos. Pai nosso que estais nos céus, santificado seja o vosso nome. Venha a nós o vosso reino, seja feita a vossa vontade, assim na terra como no céu. O pão nosso de cada dia nos dai hoje. Perdoai-nos as nossas ofensas, assim como nós perdoamos a quem nos tem ofendido. E não nos deixeis cair em tentação, mas livrai-nos do mal. Amém. Que o Senhor nos abençoe e nos proteja neste dia contra todo mal. Em nome do Pai e do Filho.

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1: 6h20.
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2: 6h38.
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0: Sujo!
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2: 6h40.
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0: gente, já estamos no seu.
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2: 7:07.

0: barulho, né?
1: Reage, Zé.
0: E lá de cima tem alguém falando comigo. Olha, é a sua fé, sua família, seus amigos. Aí eu

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1: 7:25. 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
1: 7:30.
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2: 7:35.

0: Valeu.
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0: Lindo demais, gente. Obrigada, Cris.
1: Coisa mais linda do mundo, viu? Que honra, que prazer imenso.
0: Não, o prazer é meu.
1: Vocês aqui hoje, viu?
0: Ele não tem noção do quanto ele é lindo.
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8: 8:47.

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0: Prazer imenso, André Luiz, nessa manhã de sabadão, dia 3 de outubro. Eu tô chegando, hein?
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0: Olha, pra você, muito bom dia. Tudo bem com você por aí, tudo certo? Olha, prazer imenso mais uma vez estar nessa manhã de sabadão maravilhosa aqui, ó. Na 87.5, a sua Rádio Mais, sempre com você, a rádio que é mais feliz da vida, hein? Aqui você tem muito mais prêmios também, muito mais participação aqui, porque você manda no programa, viu? Você manda aqui, ó. Tá bom? Vai mandando mensagem nessa manhã maravilhosa. Parece que o sol quer aparecer nessa manhãzinha de sabadão aí, né? Já dia 3 de outubro. Amanhã é o grande dia pra você votar, né? Vamos já pensar em quem vai votar aí hoje, né? Pra levar a colinha amanhã, viu? Evitar filas, né? A única coisa chata é votar. Enfrentar um monte de fila aí, ó. Mas bora que bora, né? Olha, quem manda, né? Tirar o título. Hã? Todos tiraram o título já, então tá bom. Bora para a democracia. Assim seja. Vamos lá então, ó. Bora aqui, bora, gente. Olha, tem um Vale Compras pra você hoje. Lógico que tem Vale Compras aqui. Tem Vale Compras da Rádio Mais pra você. Tem aquela pizza deliciosa da Pizzaria Esfirraria Casa Nova também. O que mais que eu tenho aqui, ó? André Luiz, tem um frangão assado de domingo lá da Empório Restaurante. Maravilhoso também pra você. O que mais aqui, ó? Tem voucher da Lavô pra você lavar e secar suas roupas também. Vai mandando seu alôzão aí, porque, ó, tá na mais, tá bom demais. O que você tá fazendo de bom hoje? Qual que é a sua previsão pra hoje? Ah, André Luiz, eu vou curtir o final de semana com a família, com os amigos, né? Fala a verdade, já tomou cafezinho, aquele cafezinho da manhã maravilhoso? Então vamos tomar café junto aqui comigo, hein? 3427-2325, sempre a mais ouvida com você. Ah, eu quero pedir música, pode pedir também, tá bom? Se eu tiver na minha playlist aqui, ó, a gente já manda pra você rapidinho. Combinado? Então manda aí, meu povo. Tô esperando a sua participação. 3427-2325.

0: Muito obrigado.
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3: Muito bem, de volta. Tá na Mais. Tá bom demais. Bom dia pra você. Obrigado pelo carinho. Bora, meu povo. Olha, vai mandando mensagem. 9 horas e 20 minutos. Esse sabadão maravilhoso. Olha, falar pra você que em Praia Grande o banco, viu, foi condenado após um casal cair no golpe falso do boleto, viu? Aquele boleto, tá, o famoso boleto falso. O Itaú Unibanco, né, deve pagar 10 mil reais por danos, né, morais aos aposentados que moravam em Praia Grande, viu? Eles procuraram, né, a justiça, porque é o seguinte, foi informado aí, ó, que chegou na casa dele um boleto falso, inclusive do cartão de crédito, né? Como que pode? Ó, toma muito cuidado com isso, viu, gente? O Itaú deve pagar 10 mil reais por danos morais aos aposentados que moraram em Praia Grande, né? Quando aconteceu esse fato aí, ó. Aí, o que acontece? Pagaram o quê? R$2.343 aí de fatura. E a Justiça de São Paulo condenou o banco, né? Para poder indenizar o casal de 65 anos, né? E também 67 anos. Lembrando que é o seguinte, você que tá na sua casa e quando você recebe, por exemplo, um boleto, pesquise bonitinho, viu? Pesquise bonitinho da onde é o boleto, se tá o CNPJ bonitinho lá, se você realmente efetuou a compra, dá uma olhada no seu extrato também do cartão de crédito. Não é verdade? Que tem, ó, que tem de fatura falsa, impressionante, viu? Agora, o que que os caras estão fazendo? Eles deixam idêntico, viu? O valor, tudo certinho, as suas compras também. E aí você fica perguntando, como que eu vou pagar sendo que eu não sei se é do banco, se não é? Ó, se você tiver dúvida, vai até uma agência, viu? Vai até uma agência e converse lá com o atendente, combinado? Pra você não cair em golpes. O que estão fazendo de golpes é impressionante. Toma muito cuidado com isso, viu? Muito cuidado mesmo, tá bom? Olha, 9 horas e 22 minutos, quem tá mandando mensagem aqui? Muita gente mandando alusão pra Rádio Mais, vai mandando aí no 3427-2325. Oi, tem mais aqui, ó, deixa eu ver. Alô, Sandro Alves também tá com a gente, bom dia, Sandrão, vai Corinthians. A Sueli do Corumbá também com a gente, bom dia, Sueli, tudo bem? A Fabiana do Anchieta já também mandou um bom dia aqui, a Sandra do Corumbá com a gente. Oi, Sandrinha, beijo pra você também concorrendo aos prêmios de hoje, né? O Wellington Gordão também tá com a gente. Alô, Wellington, um abraço pra você. Lenilda do Equitação já mandou um alôzão aí. Ô, minha lindona, tudo bem? André Luiz, acredita que a coleta de lixo não passou pra pegar o lixo? Olha, impressionante, né, minha amiga Lenilda? Bom dia pra você também, minha amigona, tudo bem? Manda aí, manda.
4: Bom dia, André, tô ouvindo aqui pro Tenda, cadê o Vini? Vai estar aqui hoje, tô ouvindo.
3: É. Tô ouvindo. Olha, tem um aniversário Tenda, viu? Acontecendo aí nesse final de semana também.
4: Tá escolado, o bebê me buscar, tá trabalhando.
3: Ei, minha linda.
4: Cícero, manda um alô aí pro Cícero que tá te escutando, André e a Bianca. Lenilda do Equitação.
3: Ô, minha lindona, um beijo pra você. Obrigado, minha amiga Lenilda. Quem mais? Alô,
5: bom. Oi, André, passando pra deixar um sábado abençoado pra nós. Me conta o sorteio da pizzaria Espearia Casa Nova. Eu quero concorrer à pizza. Aquele abraço, André. Bom fim de semana, hein?
3: Bora!
5: Hoje eu vou ganhar. E se puder, pode tocar uma música do Tim Maia.
3: Tim Maia, boa. Tim Maia é boa também. Bora, acordando, meu povo! Ei, Gaio! Não piso no rabo do gato, não, pelo amor de Deus. Bora, meu povo, bora, manda. Já começamos aí, ó. Hoje é dia de tubaína também, né? Como aquela tubaína maravilhosa. Isso, enche o copo.
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3: Isso.
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3: Alô, bom dia.
7: 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Aqui é Simone do Suarão.
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3: Deixa a Simone falar, produção, pelo amor de Deus. Oi, Simone.

0: Bom dia, Simone, tudo bem? Bom dia.
1: Oi, Simone do Suarão, quero mandar um beijo para a Su, para a Silvia, o Wilson, e um ótimo sábado para todos nós. Coloca eu nesse sorteio aí, hein? Beijo.
0: Beijo, minha lindona. Amiga Silvia, sempre com a Rádio Mais. Ó, não mandou mensagem ainda, manda aquele bom dia, né? É o WhatsApp que mais tem mensagens. Obrigado pela grande audiência.

0: Bora mais, tá bom demais. Agora 9 horas e 30 minutos. Olha, fala pra você de um caso que aconteceu ali, né? Em Pariquera-Sul, é isso? Não, em Jacupiranga, aliás, né? Foi em Jacupiranga. Olha, um indivíduo, rapaz, matou a mulher. Aí matou a enteada que tava grávida, de 6 meses também, né? Como que pode, gente? Como que pode? Como que pode? Aí tem imagens aqui mostrando a mulher, né? Saindo de casa correndo, essa enteada aí grávida. E o cara com o machado correndo atrás dela. Que coisa, gente. Olha aí, ela foi morta, viu? Infelizmente, por esse bandido marginal, né? Acabou matando a própria enteada. Matou a esposa também, né? Tamires Siqueira Ribeiro, de 25 anos. Estava grávida de 6 meses e ela acabou matando essa moça de 25 anos. Olha, o crime aconteceu na manhã de quinta-feira, lá em Jacupiranga, viu? Inclusive, o cara foi encontrado depois, né? Em uma pousada lá em Pariquera-Su. Inclusive, pelo bom trabalho da polícia aí que fez, né? Pra prender esse indivíduo vagabundo que acabou matando, né? A ex, aliás, a ex e a atual, né? Ao mesmo tempo. E também essa menina de 25 anos. Que coisa, viu, gente? Que coisa. Aí fala pra você. Aí o que acontece? Ele foi encontrado, né, pela polícia, com cola, né? Aquela cola Super Bonder no nariz e na boca. Ele tava tentando se matar. Hã? Prendeu a respiração. Ah, pelo amor de Deus, gente. Como que pode um negócio desse, hein? Quantos anos de cadeia um cara precisa aí? Ou tem que pagar com a vida? É? Fala a verdade, é um crime bárbaro que acontece, o cara matar. Que direito ele tem de matar alguém? Que direito você tem, né, de poder agredir alguém? Principalmente matar, tirar a vida de uma pessoa. Isso aí é um absurdo, né, que acontece. E aí as leis precisam ser mais severas, na verdade, para poder punir um cara desse aí, um monstro desse aí. Inclusive, quem vai pagar a conta agora para ele ficar preso? Vai pagar alimentação, roupa, não é verdade? Caminha, que mais? Colchão. Quem vai pagar somos nós, não é verdade? A luz que ele tá gastando, a água, a energia, enfim. Não é fácil não. E o povo que paga isso aí pra deixar um bandido desse aí preso. O que tem que fazer com um cara desse aí, ó? É por isso que eu sou a favor da pena de morte. Ah, mas às vezes eu falo, ah, mas não sou. Mas lógico que tem que ser, pô. Não é possível. Se fosse em outros países aí, o cara tá condenado, pô. É verdade? Eu duvido se o cara ia fazer uma barbaridade dessa aí. Agora o cara pega 30 anos de prisão, o máximo, cumpre um terço da pena, 6, 7 anos aí tá na rua. Entendeu? Se o cara tiver bom comportamento aí, ele vai estar bem antes do que isso, respondendo já em liberdade. É só o Brasil, hein? Ó, daqui a pouquinho eu tô de volta, hein? 9h35.
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2: Tá na mais, tá bom demais. 9h42, bom dia pra você na mais ouvida.

0: bom demais, de volta, faltando 15 para as 10, olha nesse dia 3, hein, a parte é o compasso do dia, né, vai passando a hora o dia aí, olha, falar para vocês daqui a pouquinho, deixa eu mandar um grande abraço aqui rapidinho, pessoal da Autopeças 3G, sempre na sintonia da Rádio Mais, obrigado, pessoal da Autopeças 3G, sempre com a gente, Deus abençoe. Alô, Paulo! 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Vai mandando seu alôzão aí, ó, no 3427-2325. Alô, bom dia, manda!
1: Ô, André, bom dia. Aqui é o Paulo Minhoz. Um ótimo sábado pra você, pra todos que trabalham na rádio, pra todos os ouvintes. Que Deus abençoe a todos.
0: Amém.
1: Nesse final de semana, amanhã, decisão. Temos que tomar muito cuidado, porque muita coisa boa pode acontecer, como pode acontecer muita coisa ruim também, né? Felicidade a todos vocês, os ouvintes. Hoje é aniversário da minha filha mais velha, a Gabriela. Eita!
0: Ei, Gabriela! 50,
1: lá vai pancada, hein, velho? Ó, você tá atrasado, viu? Tô aqui aguardando você. É. Tá atrasadinho, prefeito, tu pode atrasar, viu?
0: Não, mas de sábado, viu, Paulo? De sábado eu entro às 9 da manhã. É só de segunda a sexta às 8. Aí sabadão das 9 vai até 1 da tarde o programa hoje, entendeu? É por isso. Aí eu termino 1 hora mais tarde, isso, e começo 1 hora mais tarde também. Boa!
1: Futuro prefeito Itaim não pode chegar que atrasado, isso, sabe isso? Por quê? Porque nós somos muito mais... Que Deus, nosso Senhor Jesus Cristo, amém. Nossa Senhora, abençoe vocês.
0: Ô, meu Paulo!
1: E a todos nós.
0: Grande Paulo Munhoz. Um
1: abraço!
0: Paulo Munhoz.
1: Ô, André, você tava falando do cara que matou a mulher com machado, aquela história toda, né?
0: Isso.
1: Presta atenção. Quando Deus expulsou alguns anjos do céu, um deles disse pra ele: eu vou dominar a terra. E você, que não chamou nem Deus de Senhor, ele chamou de você, não vai conseguir me dominar lá embaixo.
0: Tá vendo?
1: E é o que ele tá fazendo aqui. Pessoas que fazem isso têm parte com aquele rapaz lá de baixo, lá, porque eu não falo nem o nome dele, não gosto nem de falar o nome dele. Infelizmente, você vê a política, você vê juízes, você vê advogados, você vê pessoas, pai de família, que o irmão que mata a irmã, estupra e amarra no cano na coleira, o outro que estuprou e matou, e o outro que fez isso, fez aquilo, tá tudo dominado. O homem, presta bem atenção, André, o homem perdeu o medo de Deus. E Deus Pai Todo-Poderoso, Criador do céu e da terra, porque isso. O outro também é Deus. Mas ele é Deus do mal.
0: Ó, eu falo pra você o seguinte: o cara que fez isso com a menina lá, né, grávida ainda, de 25 anos, com a esposa, né, matou a machadada. Que é isso, gente? Fala a verdade, é um absurdo, né? Tantas mortes que acontecem em todo o Brasil aí, todos os dias, né? A gente fica chocado com cada história, cada crime aí, você fica chocado. Não é fácil não, viu? 9h49. Vai mandando alusão aí pra nós. Alô, bom dia.
2: Bom dia, André Luiz. Oi. Bom dia, Vini.
0: Oi, Fátima. Sabador. Fátima, quando é sábado, ela manda mensagem. Fala, peraí, deixa eu mandar a mensagem pros meninos da rádio lá. Né, Fátima? Um beijo pra você.
2: Amanhã, dia importante.
0: Amanhã, dia importante.
2: Dia de votação. Espero que as pessoas votem com consciência num todo e não só no umbigo deles. E também não tem esse voto de protesto, né? Porque quando você faz um voto de protesto, fica aquele cara lá que não sabe nada, ganhando o seu dinheiro e não fazendo nada.
0: É isso.
2: Então, o tiro sai pela culatra.
0: Com certeza.
2: Então,

0: Bora votar consciente para ver se o Brasil realmente engata a primeira e deslanche. Beijo para todos.
1: Um beijo, Fátima! Fátima, que ela é gente de saúde, né? Do lado do Guaporá. Todo mundo conhece a Fátima do Savoy. Um beijo, minha lindona. Bom dia pra você também. Obrigado. Quem mais aqui? É a Sônia. Oi, Sônia. Bom dia. Tudo bem?
2: Oi, André Luiz. Bom dia.
1: Bom dia.
2: Será que você poderia me tocar aquela música pra mim?
1: Qual música?
2: Mistério da Meia-Noite.
1: Mistério
2: da Meia-Noite. Que é o Zé Ramalho, né?
1: Uhum.
2: Que canta.
1: É o Zé Ramalho.
2: Tá bom. E eu ofereço pra todos da rádio.
1: Ô,
2: e
1: minha
2: pra
1: amiga.
2: Todos que estão ouvindo a Rádio Mais.
1: Obrigado.
2: Tá? E também para o pessoal do bar do Tome um Gole. Principalmente pro meu sobrinho Peterson. Bom, e pra você também.
1: Obrigado. Tá?
2: Obrigado.
1: Deus abençoe sua vida. Obrigado.
2: Nossa, André Luiz, você falando agora na rádio sobre o rapaz, eu tava vendo no Face agora.
1: Tá vendo?
2: Nossa, colaram a boca dele, né?
1: Não, ele
2: misericórdia,
1: ele
2: fazer isso, meu. E a menina tava grávida, tudo. Meu Deus.
1: Não, mas ele fez isso. Ele pegou um super bonde, ele próprio colou a boca e o nariz pra não poder mais respirar. Entendeu? Que ele queria se matar depois que ele matou a mulher. Aí a enteada grávida. Como que é? Um absurdo isso, né, gente? É um absurdo mesmo. Não é fácil não, viu, minha amiga? Beijo pra você, minha amiga Sônia. Obrigado pelo carinho, pela sintonia. Bora aqui mais aqui. Alô, bom dia.
3: Bom dia, bom dia, bom dia. O prefeito é o meu rei. Bom dia, filho.
1: Para com isso.
3: Olha o santo aí. Rapaz, o santo passou o Corinthians, deixou o Corinthians só na torre.
1: Eu falei ontem aqui, se você tivesse ouvindo a rádio, tivesse ouvido ontem... Eu falei que o Santos ia ganhar de 2-1 de São Paulo e ganhou mesmo, viu? Ganhou mesmo.
3: Mas toma cuidado, hein? Você falou que o Santos poderia cair, pode ser o Corinthians, hein? Bora que bora, tamo junto, André.
1: Potência!
3: Queria que essas eleições já passassem e acabassem tudo amanhã, hein? Pra não ver mais falar em política. É isso aí, André. Tamo junto. Manda alguma música aí do Amado Batista aí pra nós.
1: Manda, Amado.
3: Tá aquele dadinho lá mais. Mas é bom demais. Um abraço, André. Bom final de semana.
1: E bora acordar, meu filho. Tá falando baixinho pra não acordar o povo da casa dele lá.
4: Potência.
1: Ei, Cosme, vai, Santos. Santos, ó, parabéns aí o time do Santos que ganhou de São Paulo ontem. É? Maravilhosamente.
4: Bora,
1: pode tocar o hino do Santos, hoje eu deixo. Pode tocar.
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1: Ei, Santista! Tô feliz da vida, viu? Ó. Tá chegando. Qual música tá chegando, hein, ó? Ah, essa aqui. Ô, minha amiga! A Sônia pediu, ó. Mistério da Meia-Noite.

0: 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Já tem mais. 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
0: Para mais, tá bom demais. Agora 10h05, bom dia. Bora, meu povo, vai mandando mensagem aí, ó. Tô com você sempre na Rádio Mais. Olha o calcinha.

0: Com você, olha, tem uma informação muito legal para você que tá ouvindo a Rádio Mais nessa manhã de sabadão. Vou falar com o José Alberto, presidente da CAI. Alô, José! Tudo bem, José Alberto? Bom dia! Tem um recado importante para você.
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0: 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Mais FM, agora 10 horas e 10 minutos. Tá chegando muito mais sucesso.
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0: bom demais de volta, olha. 10 horas e 14 minutos em todo o litoral. Deixa eu ver quem tá mandando mensagem aqui rapidinho. Alô, bom dia, o meu amigo Biratã. Bom dia,
1: bom dia, bom dia, André Luiz. Bom dia, Vini, tudo bem? Um bom sábado para nós todos. Que Amém. Deus abençoe vocês aí, tá?
0: Tamo junto.
1: Vamos que vamos, tamo junto.
0: Ei, meu amigo Biratã, um abraço pra você. Obrigado aí pelo carinho, pela sintonia. O pessoal lá da 9 tá aí também com a gente. Vai mandando mensagem aí, ó. André Luiz, eu esqueci o telefone da rádio, do WhatsApp. É fácil, viu? 3427-2337.

0: 3:25, vou repetir aí, ó. 3427-2325 para você mandar aquele áudio maravilhoso também, mandar aquele alusão. Fica à vontade aí, tá? Alícia do Belas Artes também. Bom dia, André Luiz. Abençoado dia para vocês aí. Obrigado. Obrigado, amiga Alícia. Beijo para você. Alô, Daniel do Belas Artes também com a gente. Famoso Daniel Pescador. Bora que bora, meu filho. Manda. É? André Luiz, abençoado dia. Toca aí o que quer. Jeito moleque, amizade é tudo. Mandando pra todo mundo aí. Obrigado. Quem mais aqui? Alô, bom dia, Rádio Mais, a maior audiência.
1: E aí, André Luiz?
0: Oi.
1: Bom dia, André Luiz.
0: Bom dia.
1: Bom dia. Bom dia, Bubi também.
0: Bom dia.
1: Eu queria pedir uma música.
0: Pode pedir.
1: Você guarda, eu não sou vagabundo.
0: Ah, eu também não sou vagabundo, não.
1: Eu quero oferecer pro Careca, meu irmão.
0: O Careca.
1: Janaína.
0: A Janaína.
1: Bia, minha irmã. Minha mãe, Ivanira.
0: A Ivanira.
1: Do padrasto.
0: Ah, é? Rubira também.
1: Da família completa, toda se estiver ouvindo. Vanessa, Ivanice.
0: Olha quanta
1: Viviane.
0: Gente. Ô, minha amiga. Quem mais aí? Pode mandar.
1: Ana do Bibo. Ana,
0: o Bibo também.
1: Ana do celular lá. Ah, é? Thaís.
0: A Thaís também.
1: E a irmã do Davi.
0: Do Davi.
1: O irmão do Davi.
0: O Davi também. Quem mais?
1: E pra todos que estão ouvindo, viu?
0: Obrigado.
1: Obrigado.
0: Minha amiga Kátia.
1: André Luiz, hoje eu quero ganhar alguma coisa, André Luiz. Porque olha, faz tempo que eu ligo e não ganho nada.
0: Mas você não
1: tá
0: ganhou?
1: Louco.
0: É, mas você não ganhou? Mas você, ó, aqui não arrisca.
1: Ganho nada. Quero ganhar uma pizza, pelo menos.
0: Mas você quer ganhar uma pizza?
1: Pode morar no Rio Preto, viu?
0: É, no Rio Preto? É, pessoal do Rio Preto aí, obrigado. Deus abençoe, minha amigona Kátia. Deus abençoe mesmo. A Marisa do Magalhães. Ô, Marisa. Tá mandando um ótimo sabadão, André Luiz. Bom dia. Quero participar dos prêmios de hoje, Marisa Gomes. Nova Itanhaém. Beijo, Marisa. Quem mais aqui?
2: Bom dia, André Luiz.
0: Oi, bom dia.
2: Bom dia, Vini.
0: Ô, Márcia.
2: E aí, como é que tá a nossa galera da rádio?
0: Tá tudo bem.
2: Tudo em ordem? Aqui é a Márcia do Milho.
0: Ô, Márcia.
2: Esposa do Roberto.
0: Tudo bem. Olha, o Milho é maravilhoso, viu? O Robertão é sensacional também. A Márcia... maravilhoso. Obrigado, viu, Márcia, pelo carinho. Sempre. Vai que é comer o milho gostoso aí, final de semana. Vai lá falar com eles lá, viu? É maravilhoso. Ou estão na Boca da Barra ali, pertinho de você. Ou tem que passar aí. Ou é lá na frente à Baby Clean, no centro, é isso? A barraca do milho aí da nossa amigona Márcia e do Robertão.
2: Passando pra desejar um bom fim de semana pra vocês.
0: Obrigado!
2: Uma boa eleição amanhã. Amanhã vai ser um dia muito importante pra todos nós, né?
0: Com certeza.
2: Que todos votem com muita consciência, seguros daquilo que vai ser melhor pro nosso país.
0: Com certeza.
2: E passando também pra participar desses sorteios maravilhosos aí. Uma pizza.
0: Bora.
2: Qualquer um é bom demais.
0: É bom demais.
2: Como a rádio. Rádio Mais.
0: Sempre.
2: Tá? Fico aqui na torcida. Quero mandar um abraço aí pra todos vocês e pra todos os ouvintes.
0: Obrigado, minha amiga Márcia. Manda um abração pro Robertão também. Deve estar dormindo uma hora dessa. Que nada, ele acorda cedo, né? Beijo pra você também, obrigado. Alô, Beth! Betinha da SESC também com a gente.
3: Bom dia,
0: oi!
3: Luiz, tudo bem? Bom sábado pra você.
0: Pra você também.
3: Esse solzinho que não aparece, né? A gente põe roupa no barato, fica igual um olho no gato no peixe. Mas espero que o final de semana seja bom, com
0: eu
3: a paz de
0: espero.
3: Deus, que Deus abençoe todos, né?
0: Todo mundo aí.
3: E eu. Eu queria ouvir qualquer música aí do Zeca Pagodinho, tá bom?
0: Zeca Pagodinho. Felicito
3: minhas amigas, Mara, Alzira, Alzira, Isa, ai, a minha amiga costureira aqui de cima, que eu esqueci o nome dela, ela fica brava aqui quando acontece isso.
0: Ah, é?
3: Felicito pra minha vizinha aqui também, a...
0: qual o nome dela?
3: Nossa, eu tô com a amnésia, esqueci o nome das pessoas que eu conheci. Fazendo minhas vizinhas aqui, pra Sônia, pra...
0: A Sônia.
3: Minhas vizinhas aqui.
0: Legal.
3: Tá bom? Qualquer música do Zeca Pagodinho, bom sábado pra você, pra
0: ei,
3: tua família, pro Vini, pra todo mundo.
0: Pra todo mundo aí.
3: Não vou ganhar mesmo, mas pode pôr.
0: Ah, olha, tá vendo? É isso que acontece, viu, Beth? Você fala que não vai ganhar, já vai com pessimismo aí. Não pode não, tem que ser positivo, não é verdade?
3: Então, tá
0: faz,
3: bom?
0: Faz
3: beijo,
0: isso não.
3: André.
0: Beijo.
3: Feliz sábado pra você.
0: Inclusive, ela ganhou uma garrafa Uma térmica elétrica ainda, né? Uma chaleira elétrica, aliás. É, minha lindona. Beijo pra você, obrigado. Quem mais aqui? Oi, Sandra, lá do Savoy, ouvindo a gente sempre.
4: Bom dia, Rádio Mais. Bom dia a todos.
0: Tudo bem?
4: Sábado. Bom dia, André. Ótimo sábado a todos. Deus abençoe nosso dia.
0: Pra você
4: nosso
0: também.
4: Fim de semana.
0: Igualmente.
4: Tudo de bom pra vocês. Me coloca aí nas promoções, André.
0: Beijo, Sandra, beijo. Do Savoy. Um beijão pra você. Todo mundo do Savoy lá também ligadão com a gente. A Sandra do Savoy. Agora tem a Sandra do Belas Artes.
5: André, tudo bem, querido? André, manda a música da Ana Castela pra mim. E se a casa cair, isso, deixa que caia. Você manda pra mim fazendo favor, André? Muito obrigada. Um hoje, bom final de semana pra vocês.
0: Hoje eu vou beijar na gandaia. Não é verdade, Sandra? Beijo pra você, minha lindona. Ó, 10h20. Lembrando que a Sandra, cabeleireira, falou, André Luiz, olha, é das crianças. Eu vou mandar um prêmio pra rádio aí, vou mandar um fone de ouvido Bluetooth, olha que lindo.

0: bebê! 10h26 a mais, o Vini já tá por aqui, graças a Deus, acordou tarde hoje, menino. Já comeu pão com linguiça hoje logo cedo?
1: Bom dia, André Luiz!
0: É, o café da manhã é pão com linguiça.
2: Ciência.
1: Ah, podia ser, por que não, né?
0: É verdade.
1: Ô, André, você não gosta de linguiçinha de manhã, André?
0: Não.
1: Não?
0: Rapaz, hoje eu nem tomei café hoje, rapaz.
1: Não tomou café?
0: Não tomei café hoje.
1: Isso!
0: Você acredita?
1: Tomou um cafezinho da manhã, André Luiz.
0: Hoje eu não tô muito bem.
1: Que sustenta.
0: Hoje. Não tô muito bem hoje.
1: Não tá não? Por quê?
0: Não, hoje eu não tô muito bem. Tô muito bem, né?
1: Você é...
0: Mas tô aqui, ixi, tô feliz na vida, viu?
1: Tá feliz?
0: É, eu não sei o que eu tenho hoje não, rapaz, tô meio...
1: Você tá feliz? Você tá meio meco, tá meio... Borocochô?
0: Não, borocochô jamais. No ar aqui, ó.
1: Jamais borocochô.
0: Quando eu entro no ar na Rádio Mais, eu estou feliz da vida.
1: Ai, que legal.
0: Entendeu? Mas eu acho que é enxaqueca.
1: Enxaqueca.
0: Ó, ô Vini, o jogo de ontem, hein? Me conta o jogo de ontem.
1: Teve jogo ontem, André Luiz.
0: Você narrou o jogo ontem?
1: Eu narrei.
0: Mas,
1: eu
0: olha,
1: e José. Foi um jogaço, hein? Lá no Morumbi.
0: O São Paulo fez um gol.
1: Fez o primeiro gol.
0: É.
1: Aos 34, no primeiro tempo.
0: O São Paulo fez aos 34.
1: Isso.
0: É.
1: Ah, logo na saída de bola, aos 36,
0: o Santos fez
1: o gol também, empatou.
0: Que maravilha.
1: Olha, em menos de 2 minutos ali, o Santos conseguiu fazer o gol de empate no primeiro tempo.
0: É.
1: Isso. Aí no segundo tempo, uma jogada espetacular de Felipe Coutinho, soltou para Cebolinha, né? Não é do Turma da Mônica, o Cebolinha é do Santos, e deu para Gabigol, que cortou a defesa do São Paulino, um corte lindíssimo,
0: e
1: fez um golaço.
0: Então foi dois gols do Gabigol.
1: E um gol de Luciano.
0: Rapaz do céu.
1: Pela parte de São Paulino.
0: Qual o placar que eu falei que ia ser o jogo ontem?
1: Você mandou 2x1?
0: 2x1.
1: Caramba, você tá caro.
0: Você não lembra, pô?
1: André de Dá.
0: Eu falei pra você, vai ser 2x1 Santos contra o São Paulo. E você falou, eu também acho.
1: É verdade, eu falei que o Santos ia ganhar.
0: Enfim. E o José daqui, ó.
3: Fala, José. Bom dia, André Luiz. Bom dia, todo mundo da Rádio Mais. Vocês têm um dia abençoado.
0: Ah, você também, meu irmão. O Gabigol mandou um abraço pra você.
3: É, feliz sabadão. Rapaz, ontem foi adrenalina. E o Vini? O Vini tá rouco de tanto narrar os gols ontem, o jogo ontem. Que jogo pegado, rapaz, entre São Paulo e Santos, viu? Foi sensacional. Tá na Mais. É bom demais.
0: Ah, eu falo pra você que o Vini, ó, ontem... Ele gostou demais, viu, do jogo ontem.
1: Ah, foi jogaço, André. Olha, que goleiraço do Santos, hein?
0: Já tá trocando.
1: Meu Deus.
0: Tá trocando de time já.
1: Não,
0: vai ser Santista agora, hein?
1: Não, tô fora.
0: Grande Santista, Vini.
1: Ah, não.
0: Bora!
1: Não.
0: Um abraço, José. Parabéns, José, aí pelos comentários.
1: Junto.
0: Sempre aí com a gente. Obrigado. Alô, José também. O José. Doutor. Aliás, o José não, o Jorge.
1: O Jorgão?
0: É o Jorge, pô. Anota direito aí, produção. Alô, Jorjão!
4: Bom dia, nosso futuro prefeito 2021.
0: Alô, José também, o José. Doutor. Aliás, o José não, o Jorge.
1: O Jorjão?
0: É o Jorge, pô. Anota direito aí, produção. Alô, Jorjão!
4: Bom dia, nosso futuro prefeito 2021. Manda um alô aí pro Nel, pro Tássio, pro meu pai Jorge.
0: Meu paizão Jorge.
4: E toca a música do Pablo pra nós aí. Vai ser demais. Com nossas promoções aí.
0: Vai ter tubaína hoje, Jorjão? Vai ter tubaína hoje? Tem que abrir a tubaína pro Jorjão, né, Vivi? Vivi do Coronel também com a gente. Obrigado.
1: Oi, Vivi.
0: Abre a tubaína. Ah, a Valdineia também. Oi, André Luiz. Valdineia do Jardim Talmar. Passando para desejar um ótimo final de semana, abençoado, me coloque no sorteio de hoje. Ô, Valdineia, beijo, obrigado.
1: Beijo, papai.
0: O Vini também tá aqui hoje.
1: Eu tô por aqui, eu tô feliz demais.
0: Tá feliz demais, né, Vini?
1: Eu tô contente,
0: ganhou ontem.
1: André Luiz, o Santos ganhou, né? Mas eu gostei muito. Eu não trouxe nem pro Santos nem pro São Paulo, mas eu gostei do jogo, foi um jogaço.
0: Que jogaço.
1: Um jogo muito pegado.
0: Muito legal, né?
1: Um jogo difícil para
0: bacana.
1: As duas equipes.
0: É melhor
1: foi
0: ver.
1: Muito legal.
0: É melhor assistir o jogo do São Paulo contra o Santos ou do que assistir um debate político?
1: Ah, não tenha dúvida.
0: Hein?
1: Fala... Sem dúvida nenhuma.
0: Olha, falando em debate, falando em política, amanhã é o dia da votação.
1: Isso.
0: Então, vamos votar consciente, meu povo, tá? Não vou falar nem de A, nem de B, nem de C. Mas
1: nem
0: pesquisa,
1: podemos, né?
0: Pesquisa o seu candidato, tá? O cara que vai... Principalmente seus senadores aí, tá? Olha, 8 anos na mamata. Só mamando na teta. Não é
1: que
0: verdade?
1: Isso?
0: Não é verdade, pô. Oito anos. São 2 senadores. Vai votar pra 2 senadores.
1: Certo.
0: Pesquise o seu senador, viu? Pesquise. porque o cara vai ficar 8 anos lá nos representando.
1: Isso é verdade, né?
0: Então ali, ó. Não é 4, não, é 8 anos.
1: 8 aninhos.
0: Senador. Aí pensa direito, viu? Não vai colocar gente que não vale a pena. Pelo amor de Deus, hein?
1: Analise, busque informações, veja, né?
0: É isso.
1: O currículo dele.
0: É. Ele gosta de ver o currículo.
1: Claro, eu gosto de ver currículo. Jogo de
0: futebol. Ele tava pra...
1: O quê?
0: Qual que é o melhor candidato, Vini? Responda aí.
1: Não. É o seu. Não.
0: É o meu candidato?
1: É o seu. É o meu.
0: É o seu candidato?
1: É o nosso. É o seu de casa.
0: Tem que votar no melhor candidato. Vai, né? Amiguinha. Eu, olha, ainda não decidi meu voto, ainda não.
1: Ah, não? Só pra deputado estadual, eu também não.
0: Rapaz, não decidi ainda não.

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4: Muito mais você, 10h42. É hora de ser feliz na mais. Tá mandando seu alôzão aí no 3427-2325, 23 graus agora em todo o litoral. Parece que não vai chover hoje, parece, viu? Tomara que não chova.

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1: Para mais, tá bom demais, vai mandando seu alôzão aí no 3427-2325, valendo hoje pra você uma pizza deliciosa da Pizzaria Esfirraria Casa Nova. Tem um voucher da Lavô pra você também, lavar e secar suas roupas. Tenho pra você também hoje, inclusive, viu? O frangão assado pro domingo, né? Sorteia hoje pra você retirar amanhã, no dia da eleição.

0: Ah, que maravilha. 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Deixa eu ver aqui, quem mais aqui, ó. Oi, André Luiz, vai ter perguntinha do dia de hoje, não? Eu acho que não. Deixa eu ver aqui, ó. Tem produção, né? Vamos lá, então. Pera aí. Daqui a pouco eu vou soltar a pergunta, então, do dia aqui, tá? Olha, vamos lá então, vou fazer essa brincadeira aqui, ó, essa aqui é boa. Olha, se há 5 dias, joga a pergunta aí, ó, joga. Se há 5 dias foi um dia antes de sábado, que dia será depois de amanhã? É? Essa é fácil, hein? Se há 5 dias foi um dia antes de sábado... Que dia será depois de amanhã? Você sabe que dia que é hoje, Vini?
1: Não sei. Hoje é sábado, sabadão.
0: Ah, mas que dia que é hoje da cedo, do domingo?
1: Dia 3.
0: Dia 3, você tá sabendo então, né, Vini?
1: Só sei que amanhã é eleição, é isso?
0: Isso.
1: Amanhã, tá ótimo.
0: Tudo bem. Amanhã é o nosso... É? Os brasileiros vão às urnas. Mais de 150 milhões de brasileiros aí vão às urnas.
1: Eita.
0: Neste domingo, dia 4 de outubro, pode ficar na história. Rapaz, agora tem um alerta na internet aí, ó.
1: Do quê? Momente.
0: Tem um alerta na internet seguinte. Vá votar e volte pra casa, viu?
1: Por quê?
0: Vai votar e volte pra casa. Não fica zanzando por aí, não.
1: Vixe, Mário, eu vou rapidinho, não vou levar nem celular.
0: Tá? É isso que eu vou te falar. Tudo pode acontecer no dia de domingo, que é amanhã, na votação. Rapaz, você viu aí os helicópteros voando e sobrevoando aí? Ó.
1: Hã? Olha, quem não deve nada, é?
0: O Peru, divisa com o Brasil. Vários helicópteros aí, ó, circulando na divisa entre o Peru e o Brasil. Helicópteros dos Estados Unidos, viu? Vários. Fecharam também a... Hã?
1: A fronteira?
0: Ah, fecharam tudo aí. Rapaz, tô pensando, viu? Eu quero espirrar, Vini.
1: Meu espirra, meu filho.
0: Meu Deus do céu.
1: Espirra.
0: A perguntinha...
1: Fecha aí que eu vou falando.
0: Não, agora passou. Tava com vontade de espirrar, meu povo.
1: Ixi, Maria.
0: Ah, mas eu não tô com gripe, não. Ó, se há 5 dias foi um dia antes de sábado, que dia será depois de amanhã? Manda aí, meu filho, manda. 3427-2325. O que você acha que é, Vini?
1: Olha, eu só sei que depois de amanhã a gente vai saber se vai ter segundo turno ou não. Essa é a resposta.
0: Você acha?
1: Eu acho.

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0: Hoje tem folga, Itatiaia.
1: É, tá na mais, povo.
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1: Tá na mais, tá bom demais. Amanda no seu alusão. Olha, 11h03. Agora o Vini tá comendo o quê? Salada de fruta, Vini?
3: Que isso, André?
1: É salada de fruta, rapaz, isso?
3: É. Rapou o prato, hein, André? Olha, parabéns, viu?
1: Rapaz, o pessoal da rádio aqui é impressionante,
3: viu? Muito hora da mais.
1: Saladinha de fruta, o que você comeu aí de bom? Não, eu também comi, ó.
3: Nós saboreamos aqui.
1: Eu comi, ó.
3: Que pêssego.
1: Mais? Pêssego.
3: Pêssego.
1: Pera. Maçã.
3: Maçãzinha.
1: Manga. Que
3: e
1: mais
3: a bananinha.
1: Bananinha, maravilhosa.
3: Que beleza, olha, André, que chique.
1: Salada de fruta sensacional.
3: Top, hein, caprichada.
1: Agora o Vini vai comer uva.
3: É o vinho, né?
1: Acho que te dou na boquinha também, o vinho.
3: Sai fora, rapaz. Uma vergonha.
1: Ah, pelo amor de Deus, o cara
3: que
1: traz...
3: Que isso, André Luiz?
1: O cara trouxe a quitanda inteira aqui pra rádio, pô. Impressionante.
3: Hoje a feira é onde, hein, Tayhain?
1: Hoje é sabadão, rapaz, eu não sei onde que é a feira.
3: Onde é a feira? Você ouvinte sabe, você sabe. Feira,
1: onde
3: você
1: é a
3: sabe?
1: Feira? De sexta-feira no centro.
3: É.
1: Agora de sabadão não lembro, rapaz. Pô, minha cabeça tá meio perdida hoje.
3: Onde é a feira, hein, pessoal?
1: Ah, vamos lá, então. A perguntinha do dia, o Vini não sabe ainda, Vini, mas tá fácil, ó.
3: Tem nada, é.
1: Perguntinha do dia. Se há 5 dias foi um dia antes de sábado... Que dia será depois de amanhã? Ó, terça, quarta, quinta, sexta, sábado, domingo. É?
3: Eu sei lá.
1: Ó, se há 5 dias foi um dia antes de sábado, o que será depois de amanhã? Manda pra nós aqui, manda!
3: André Luiz, a Fátima falou que a feira é lá no Savoy.
1: É no Savoy hoje?
3: Um beijão pra Fátima.
1: Ô, Fátima, um beijo pra você. Eu não sei. É, na verdade, é no Savoy, rapaz. Tem aquela rua...

0: aquela rua extensa ali no Savoy.
1: Ah, é?
0: Uma feira maravilhosa, na verdade. Feira no Savoy.
1: Ô, pessoal do Savoy, na feira. Tamo junto, hein?
0: Você já foi na feira, Vini?
1: Eu, claro. É. Eu costumo ir mais no Belas Artes.
0: Você vai no Belas Artes?
1: Isso, terça-feira, tem do BA.
0: O que eu mais gosto? O que você mais gosta da feira?
1: É o pastel, né? O
0: pastel.
1: E os jogos antigos, né?
0: É, e os jogos antigos.
1: Isso.
0: E a rapaziada.
1: Relembra a infância.
0: E a rapaziada gritando nas bancas.
1: Tá vendendo peixe, né?
0: Rapaz, os caras gritam mesmo, viu, rapaz?
1: Como é que é? Como seria o feirante, André Luiz?
0: Olha, banana! André Luiz! Não é assim aí?
1: Mulher, é mais ou menos por aí.
0: Mulher bonita, o que é mulher
1: bonita?
0: Olha,
1: queria ver alguém mandar um áudio.
0: Mulher bonita. Mas mulher não paga, mas também não leva? Não é isso, mulher bonita não... Mulher paga, mas também não leva? Não entendi. Não paga, mas também não leva.
1: Olha, mulher bonita não paga.
0: Mas também não leva.
1: Mas também não leva, né?
0: Agora vai as mulheres bonitas na feira lá, o cara fica só...
1: Que isso, meu Deus? Os feirantes são casados, André. Eles são comprometidos.
0: Não, peraí. Os solteiros ficam nessa brincadeira.
1: Né? Tá certo.
0: Aí, fala uma cantada de feirante. Fala uma cantada de feirante, Vini. Você não sabe?
1: Ah, eu não sei.
0: Se algum feirante estiver ouvindo aí, manda uma cantada de feirante. Manda aí. Manda. Olha, Margarete.
1: Não sabe da mais.
0: Oi, Margarete. Bom dia, André Luiz. Tudo bem? Bom dia, Margarete. Sabadão maravilhoso. O que mais aqui, ó?
2: André Luiz, deixa eu participar aí desses prêmios maravilhosos. Isso. Esse franguinho amanhã cai bem, hein?
0: É na eleição, hein?
2: Essa pizza hoje à noite. Gostoso. Delícia.
0: O Vini tava comendo essa
2: coloca pra pizza. Participar desses prêmios, hein? Boa, quero ganhar.
1: Beijo. O nome dela é
2: Simone. Aqui é Simone Galdício do Suarão, hein? Eu ganhando, já faço aquele vídeo maravilhoso.
1: Olha,
2: do propagandas.
0: Isso, tá vendo?
1: É chavazeira, viu? É marqueteira.
0: Olha, ligeira, vamos lá, ó. O pessoal mandou aqui, ó.
1: É.
0: Cantada. Ixi, de Maria. Feirante.
1: Olha, o pessoal mandou no zap aqui, meu Deus, hein?
0: Peraí, gata, você é igual o caldo de cana. Doce, refrescante, que eu quero todo dia.
1: Quase pede uma.
0: Cantada de feirante, viu? Essa foi boa. Gata, você é igual o caldo de cana. Doce, refrescante, eu quero todo dia. O que mais aqui? Mais cantada diferente.
1: Manda aí, cantada diferente.
0: Deixa de ser fresca. Vem comer o pastel comigo.
1: Essa é mais...
0: Peraí.
1: Mais moderada.
0: Olha, deixa de ser fresca. Vem comer o pastel comigo, porque você compensa qualquer frescura.
1: Nossa!
0: Seu sorriso é que nem jaca. Gigante, chamativo, impossível de ignorar.
1: Se cair na cabeça, então.
0: Para com
1: acaba
0: isso.
1: Acaba com tudo,
0: só me mata aqui, viu? E mais aqui. Alô, Suzana, bom dia. Manda.
3: Bom dia. Quero desejar a todos um feliz sábado.
0: Oi.
3: Que todo mundo seja maravilhado com esse final de semana. Que estie um pouco essa chuva. E eu desejo a todos um ótimo final de semana.
0: Obrigado.
3: Manda um beijo aí pra minha cunhadona, pra Silvia lá do Jardim Fênix,
0: beijo
3: pro Wilson que veio lá de Santo André e pro meu almozão, né? Pra Mônica, que ela merece. Um beijo a todos. Me coloca no sorteio aí, filho. Me dê esse frango aí, me dê.
0: Bora, meu filho, bora.
1: Me dê, papai.
0: Olha, quem mais aqui? Manda. Beijo pra ela aí, obrigado.
4: Suzana,
0: beijo pra você, Suzana. Quem mais tá mandando alusão aqui? Alô, bom dia.
5: Bom dia, André Luiz, ouvinte da Mais FM. Sou Vanderlei Vieira, do Belas Artes. Quer dizer, já um santo sábado pra todos os ouvintes da Mais, pra minha esposa Lucimara. Um excelente mês a todos. Tô, graças a Deus, tô muito feliz com a minha esposa em casa.
0: Graças a Deus, né?
5: Voltando à rotina dela, ouvindo a Mais FM, fazer as coisinhas dela devagarinho.
0: É isso.
5: Já teve um AVC, mas graças a Deus tá tudo bem, voltou tudo ao normal.
0: Que bom.
5: Então, graças a Deus, essa irmã Dulce é uma maravilha de hospital.
0: É isso.
5: E é isso aí. Põe uma música, estou apaixonado pra ela, André.
0: Isso.
5: Ela ama vocês, meu. Graças a Deus,
0: ei,
5: tá tudo ao normal.
0: Lucimara.
5: Tá na Mais, tá bom demais. Fica com Deus.
0: Beijão pra Lucimara. senhora aí, obrigado. Olha, um
1: beijão pra vocês e Deus abençoe sempre, viu?
0: Amém, graças a Deus.
1: Família maravilhosa.
0: Graças a Deus, né? Tá tudo bem já. Quem mais aqui? Deixa eu ver. Vini, manda Alô. Mais mensagem. A Rosângela também tá com a...
1: Oi, Rô. Manda um bom dia. Olha, manda só bom dia.
0: Muita gente mandando mensagem aqui. Obrigado, Rosângela. Rafael...
1: Tem o Rafa da América também. Bom dia,
0: o Rafa
1: André Luiz.
0: Também.
1: Me manda as promoções.
0: O Ranieri também mandou bom dia aqui.
1: O Ranieri não mandou áudio ele. Hoje, né?
0: Graças a
1: não
0: Deus.
1: Não mandaram o Pix pra ele, não mandou nada.
0: Ei, Ranieri, velho de guerra.
1: Tem que mandar o Pix pro Ranieri, hein?
0: Ah, é, rapaz?
1: Vai poder mandar um áudio, claro.
0: Com certeza.
1: Ranieri Wagner... que vai se candidatar na próxima.
0: Wagner Mena. Bom dia, André Luiz. Tudo bem? Me coloca no sorteio da Rádio Mais aí. Tamo junto, Wagner Mena. Também a Sandra do Salão de
1: Oi,
0: Beleza
1: Sandrinha.
0: Da
1: Sandra. Sandrinha tá feliz, viu?
0: Tá feliz hoje.
1: É que ela é santista.
0: Ah, santista.
1: Ela é Santos.
0: E o Vini
1: Santos.
0: Também é.
4: Bom dia, Rádio Mais. Bom dia, André Luiz. Bom dia, Vinícius.
1: Bom dia.
4: André Luiz, quase viro saudade. Mas o meu santo é forte.
0: O quê?
4: Né?
1: Deve
4: né,
1: um
4: Vinícius? Ai, mas vai ter volta. É? Me aguarde. É, quero desejar um ótimo sábado pra todos, pra vocês aí.
0: Obrigado.
4: E um excelente domingo com consciência.
0: Vamos
4: essa é a música que eu queria escutar? Adivinha, qual que é?
0: Qual música?
1: Vixe, Maria.
4: É, Cowboy Tatuado. É uma coisa assim, né? Oh, eu amo essa música. E amo a Rádio Mais.
0: Olha, ó, Arlete, você quer ouvir o Peão Tatuado?
1: Isso.
0: O Vini adora essa
1: Vamos
0: música.
1: Vamos encontrar um Peão Tatuado para
0: Isso,
1: Arlete.
0: Isso, tá vendo? O Vini adora o Peão Tatuado.
1: Isso!
0: O Vini, Vini comprou um cinturão.
1: Não, não, não, não. Olha, você já viu um peão todo tatuado?
0: Não.
1: Não?
0: Não.
1: Então você pergunta, André, você vai nunca, direto?
0: Nunca tive o desprazer.
1: Lá nas festas, em Barretos.
0: O desprazer.
1: Que isso?
0: De ver um peão tatuado.
1: Você não é amigo da Ana Castela?
0: Ó, nem tatuagem. Você tem tatuagem, Vini? Falando
1: eu
0: isso,
1: não.
0: Você não tem tatuagem?
1: Eu tocaria o pé.
0: Eu também não tenho uma tatuagem, cara.
6: Ô, potência!
0: Eu vou tatuar a Rádio Mais aqui, ó.
1: O André disse que depois...
0: E seu rosto, seu rosto...
1: O André disse que depois das eleições vai fazer uma tatuagem.
0: Rapaz, você acredita que já tatuaram meu nome? Você acredita isso?
1: Acredito.
0: Você sabe que já fizeram isso?
1: Já, né? Já vi. Já presenciei.
0: Sério mesmo?
1: Já.
0: Mas tatuaram meu nome, rapaz do céu. Eu não acreditei, não. Eu não acreditei. Mas é verdade, viu, gente? Eu vou mandar a foto pra vocês aqui.
1: Manda a foto.
0: Quem quiser a foto, eu mando aí, ó.
7: Não, o prefeito é pior.
1: Oi?
7: Eu fui intimado ontem ao vivo, né? Pela Oi? Minha esposa, eu vou poder passar na Casa Nova e pegar uma pizza.
0: Tá vendo? Eu falo pra
1: Isso.
0: você, tá vendo?
1: Eu fui intimado em live.
0: E acabou comendo pizza ontem, então, alô.
8: E aí, a todos da rádio aí. Um abraço aí. André, Vini. Beleza? Tomara que não chova, né?
0: Você acha que não?
8: E amanhã é dia de eleição, hein?
0: Amanhã
8: pessoal
0: vai
8: pessoal aí votar consciente, hein? É nóis, um abraço aí.
0: Não pode falar o candidato, hein?
1: Isso, olha, você tome cuidado quando for mandar um áudio, né?
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1: Não fala em político,
9: ela não
1: pelo
9: vai
1: amor de Deus.
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1: 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Todo tatuado.
2: Mariana Fagundes!
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0: Tá na mais, tá bom demais. Bora que bora, meu povo. Vai mandando mensagem. 11h21 agora na mais. Deixa eu ver aqui, ó. Ah, o Vini tá fazendo conta.
1: Começo de mês é assim.
0: Faz conta, filho. Faz conta. Pagar boleto.
1: Ah, mas eu deixo pra depois.
0: Ah, não, mas é isso. O Vini deixa pra depois porque o pai dele que paga, a mãe que paga.
1: Isso!
0: Não tem preocupação de nada.
1: Eu deixo falar depois do dia 23, dia 25.
0: Você tem criança? Você tem filho pequeno?
1: Não.
0: Não tem filho pequeno?
1: Não tem.
0: É, você já namora?
1: Namoro.
0: É, então
1: André Luiz Graça, não posso reclamar da vida.
0: Não pode?
1: Não posso reclamar da vida.
0: Mas você é só depois do casamento, só ou não?
1: É? Que isso?
0: É, não é? Tô falando das contas, das contas.
1: É André Luiz?
0: Das contas, eu falei das contas.
1: As contas vêm, as contas chegam.
0: Potência. O Vini tá namorando, então.
1: É. Olha,
0: mas porra, a conta chega, viu? Aí só depois do casamento.
1: Que isso, não, a conta é direto. Todo mês tem conta pra pagar. Olha você, meu amigo, entendi. Minha amiga.
0: É.
1: A primeira vez que você abre um aplicativo do banco, é um caminho sem volta.
0: É?
1: É verdade.
0: Pai, você sabe que...
1: A conta chega,
0: mas a culpa é dos banqueiros aí, né?
1: Olha, eu não posso nem entrar nesse mérito de cartão, porque isso aí saiu ou não.
0: Eu também não vou entrar...
1: Saiu um negocinho aí?
0: Eu também não vou entrar em mérito de cartão, de crédito, não vou
1: entender,
0: entrar, não.
1: A gente não pode falar sobre isso. Tá bom?
0: Eu só tenho um cartão de crédito só.
1: Só um?
0: Mas não uso, não.
1: Mas cuide, hein? Cuide desse cartão aí. Você tem um?
0: Só queria...
1: Você fica feliz.
0: Eu vou querer ter dois ou três aí, mas...
1: Ah, não sei.
0: Mas eu quero...
1: Não sei.
0: Mas eu quero mais um cartão, mais dois cartões.
1: Não é poder.
0: Três cartões, eu quero. Mas quem vai me impedir de ter dois, três cartões? Não é possível isso, cara.
1: André, você não é Paulo Ricardo.
0: Ah, não?
1: Você não é Paulo Ricardo pra querer é poder. Não.
0: Ah, entendi. O Paulo Ricardo.
1: Querer é poder, não.
0: Vamos lá, então. Não, é Rosana, pô.
1: Não, a música do BBB, pô.
0: Ah, verdade. Olha, pergunta do dia de hoje. Não vamos entrar em polêmica. Se há 5 dias foi um dia antes de sábado, que dia será depois de amanhã? Responde aí, ó. Se 5 dias foi um dia antes de sábado, que dia será depois de amanhã? 3427-2325. Quanta gente mandando mensagem aqui. Alô, Sandra do Savoy, bom dia pra Sandra. Alô, Edilson Rocha.
1: Alô, vai Corinthians.
0: Sorveteiro de Itanhaém.
1: Isso.
2: Bom dia, André Luiz.
0: Oi.
2: Bom dia a todos os ouvintes.
0: Toma aqui.
2: Eu queria pedir uma música.
0: Manda.
2: Pro meu parceiro aqui que tá curtindo junto comigo a melhor.
0: Manda.
2: A Mais FM.
0: Tamo junto.
2: O Cláudio.
0: Ô Cláudio.
2: Pediu o Pablo.
0: Pediu quem?
2: Essa música.
0: Pablo?
2: Nem sei qual que é. Ele que sabe. Tá com Deus aí.
1: Só Deus sabe.
2: Mas chuva em cima parou, né?
0: É, rapaz, o que é? A chuva o quê? A chuva, até que enfim, ufa, a chuva parou, ele falou.
2: É 5 de outubro!
0: É 4 de outubro, meu filho, a votação.
1: Não, eu vou dar a resposta, eu acho.
0: Ah, entendi.
3: Bom dia. Um ótimo sábado, abençoado pra todos nós.
0: Oi, Tati.
3: E bora aproveitar que não tá chovendo pra lavar uma roupa,
0: isso,
3: né? Fazer
0: isso.
3: O quê? Essa vida de CLT.
0: É fácil,
3: tem que aproveitar
0: não.
3: O final de semana. Beijo em todos, bom sábado. Gente, me coloca nas promoções, hein? Ganhei uma vez, tá na hora.

0: ganhar de novo. Beijo,
1: Tati.
0: Beijo.
1: Tati do Cibra Teu 2, beijo pra você, Tati. Boa lavagem de roupa aí também, viu? Roupa suja se lava em casa. Não se lava.
2: Aqui, lavou.
1: Não se lava aqui na rádio, não, viu, Vini? Você fica lavando roupa suja aqui, ó.
2: Eu não.
1: Brigando com os outros lá fora lá e vem fazer.
2: Jamais.
1: Vem fazer polêmica aqui dentro, aqui, ó.
2: Está tudo bem, graças a Deus.
1: Ah, eu entendi ontem. Ontem você tava. Nos perrengues aí danado ontem.
3: Opa, depois de amanhã é sexta-feira.
1: Ô, Vinícius Souza do Emanjá. Depois de amanhã?
3: Opa, depois de amanhã é sexta-feira.
2: Famoso Vini Music.
1: É o Vini Music, tamo junto. Ele que é o Vini Music?
2: É, ele que é o Vini Music.
1: Ele que toca viola.
2: Olha, você quer aprender a tocar violão.
1: Fala com o Vini Music.
2: Fala com o Vini Music.
1: É.
2: O 13.
1: É sósia do Vini, não? É o mesmo nome, né?
2: É o
1: Xará.
2: É o mesmo nome.
1: É o Xará. 13.
2: 981
1: 32 Olha
2: 59 Vini Music.
1: Vai aprender
2: aulas de violão, viu?
1: Por que você não vai aprender a tocar violão, Vini? Tem um violão parado em casa lá, bicho.
2: Mas é seu violão.
1: Mas eu te dou de presente o violão.
2: Ah,
1: você
2: não,
1: vai
2: não
1: lá.
2: Tem essa manha, não.
1: Não tem a manha?
2: Não. Esse talento.
1: As unhas de tocador de violão você já fez.
2: Vai. A minha unha tá curta, pô.
1: Tá bem curta, é verdade. A da sua mulher tá mais curta do que a sua, pô.
2: Que isso?
4: Bom dia, André. Bom dia. Então, Santos ganhou.
1: Mas não dá, ô
2: Ivoninha.
1: Ô Ivoninha, não aguenta o Vini aqui, não. Leva pra sua loja, leva pra sua loja.
4: Eu nem Vini, vi nada nenhum. É, mas que bom que ganhou. Tenha um ótimo dia, me bota aí nessas promoções. Eu tô com aquela outra ouvinte. Faz tempo que eu não ganho, hein? Mas hoje eu vou ganhar, hoje eu estou com a sorte. O pé tá quente.
1: Tá quente.
4: Bom dia pra vocês, meninos, e pra todos os ouvintes. Tá mais.
1: Ô, minha lindona, o que que faz pra esquentar o pé, Vini?
2: Ah, vai perto da lareira, né? Põe a meinha. Né? Usa pantufa, igual o André Luiz.
1: Não é isso.
2: O quê? Quanto esquenta os pés, André?
1: No cobertor de orelha.
2: Ah, meninão!
1: É isso, vai assim mesmo. Alô, bom dia, Amanda! Oi, Lucimara, bom dia, tudo bem?
2: Oi, Lu!
1: Bom dia!
5: Eu não posso desejar a você, a toda a equipe da Rádio Mais, a todos os ouvintes, um ótimo e abençoado sábado.
1: Pra você também, viu? Um beijo pra você, Lucimara, que Deus abençoe o seu dia. Tá concorrendo aos prêmios de hoje.
5: Chegou
1: também.
5: Em casa, depois de uma semana hospitalizada.
1: Oh, meu Deus do céu, graças a Deus.
5: Mas tá em casa, é bom demais.
1: É maravilhoso.
5: E curtindo a mais.
1: Sempre
5: é bom
1: mais.
5: Demais também.
1: Beijo.
6: E é Luiz, eu acho que é na segunda-feira.
1: Qual que é a perguntinha do dia de hoje? A Kátia falou que acha que é segunda-feira.
2: Alô, Kátia.
1: Volta lá, ó. Se há 5 dias foi um dia antes de sábado, que dia será depois de amanhã? Manda aqui, ó. Se há 5 dias foi um dia antes de sábado, que dia será depois de amanhã? Tá fácil, gente. Não tá difícil, não, pô. Tá muito fácil hoje. Alô, Gilbertão. Bom dia, Gilbertão. Vai comigo.
7: Que dia será depois de amanhã?
8: Bom dia, André Luiz. Boa sexta-feira pra nós. Tamo junto. A charadinha é sexta-feira.
1: É sexta-feira? Será que é sexta?
8: Bom dia, André Luiz. Aqui é Gilberto Cibratel 2. Me coloca nas promoções, hein? E a charadinha é sexta-feira. Acabei de dar uma torcida. É nós, tamo junto.
2: Segura.
8: Vai, Rádio Mais.
1: Ó, o Vini que gosta de engasgar. Para,
2: Luiz,
1: para de engasgar.
2: Respeito o seu Gilberto.
1: Para
2: André
1: de
2: Luiz.
1: Engasgar. Ele tá engasgando, pô. Agora resolveu. Graças a Deus.

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2: Todo dia com você, 11:38.

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1: Muito bem, de volta, tá na Mais, tá bom demais, agora 11 horas e 42 minutos. 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
1: 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Agora 11h44, tá na Mais, tá bom demais. Vai mandando seu alusão aí, 3427-2325. 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
2: Nada mais, tá bom demais. Passou por aí ele, Tiaguinho, em busca da minha sorte. Eu tô buscando a minha sorte hoje, hein, Vini? Espero que ela chegue logo.
3: Manuel... vai chegar voando.
2: Alô, Manuel Duarte. Um abraço pro Manuel Duarte também com a gente. Bom dia, André Luiz.
3: Falando, né? Que isso,
2: né? É isso, Manuel.
3: Vamos. Bom, Neo.
2: O Vini gostou, viu, Neo?
3: Rapaz, é bom, esse é bom, hein? Olha.
2: Para com isso, Vini.
3: Pode ir nesse aí mesmo.
2: O Vini é vendido,
3: tamo
2: viu?
3: Tamo junto. O Vini... Vendido o quê, rapaz? O Vini...

0: vende por qualquer coisa,
1: não,
0: viu, Manuel?
1: Não, não, não, pelo amor de Deus. Não.
0: Dá um pouco mortadela bovina pra vocês.
1: Certíssimo.
2: Potência.
1: É isso aí, Neo.
0: O Vini fica em cima do muro, Neo.
1: Não, não, não, não, não.
0: Conversa com ele depois aqui, viu?
1: Manda bala.
0: Bom dia, meu amigo André Luiz. Manda um abração pro pai Jorge. E mais aqui, ó. Os pés de cama do doutor. Os pés de cana
1: os
0: e...
1: Os pés de cana. Alô, Pet.
0: Alô, Pet. Um abraço. Tati também tá lá sempre ouvindo a gente. Alô, Ivone. Já mandou mensagem aqui, né, Ivone? A Claudinha do Guapurá também.
1: Manda um beijão pra esposa do Neo também.
0: O Neo também manda.
1: Brava,
0: isso, manda
1: a dona,
0: aí.
1: A Marli. Alô, Marli.
0: Ô, Marli, esposa do Neo aí. Grande abraço pra você. Obrigado. Obrigado mesmo. A Claudinha do Guapurá. O Biratã da Cabuçu também. Que Deus abençoe você.
1: Manda um abração pro Paulo do Morama também.
0: Alô, Paulo. Paulo do Morama também. Com a gente. Me coloca no sorteio de hoje. A Fátima falou que é a feira no Savoy hoje, né, Fátima? Boa. Alô, Gabriel Moura. Bom dia pro Gabriel também. Gabigol. Fez um, dois gols ontem contra o São Paulo.
1: Ô, Gabigol, Gabriel.
0: Tamo junto.
1: São Paulino, Gabriel.
0: Ele é São Paulino?
1: É.
0: Marta, Marta.
1: E tem o nome do algoz do São Paulo, né? Gabigol.
0: Tamo junto, Gabigol. Um abraço do Gabigol pra você também, Gabriel. Que mais aqui? O Denis Nogueira, também São Paulino nata, feliz da vida. Hein? Fala a verdade.
3: Fala, André Luiz, Vini. Agora eu fiquei com medo, hein?
0: Por quê?
3: Vai pra casa, toque de recolher. A eleição, olha, eu já fui cara pintada, tirei o collar, tiramos, fui na Dilma, tiramos. Olha, fui no enterro do Ayrton Senna, já vi de tudo, cara, já vi de tudo. Mas essa eleição eu tô vivo pra ver. E eu não vou ficar em casa, não. Eu vou ficar bem na rua, bem, bem antenado. Entendeu? Nós temos uma missão. Ah, e a missão. E a palavrinha de hoje é domingo. O dia é domingo. Denis Nogueira dos Faróis.
0: Acho que, olha, vamos lá então, vamos lá. A perguntinha.
1: Cuidado
0: de
1: com
0: novo.
1: Partida,
0: o domingo de novo. Se há 5 dias foi um dia antes de sábado, que dia será depois de amanhã? Se há 5 dias foi antes de sábado, que dia será depois de amanhã?
1: Ah, essa com maçãs eu sabia.
0: Eu acho que é legal. Bom dia, André Luiz, tudo certo aí na rádio? Como que tá tudo bem? É o Juninho.
1: Manda, alô, Juninho. Manda. Juninho tava na live.
0: Ah, o Juninho tá na live?
1: Isso, eu tava na live do TikTok.
0: Manda um beijo, um abraço pra dona Dilma. Dona Dilma? Lá do Belas Artes. Manda um salve também pro Marcão. Ah, gostaria de participar do sorteio de hoje. Gabriel Gomes Silva, também é o Gabigol aí, ó. Mais um Gabriel. Lá do Coronel, famoso,
1: o Juninho.
0: Famoso Juninho. Faltou fôlego pro menino, viu? Ontem fiquei assistindo a live do TikTok. Quase que o Vini desmaia. Pô, verdade.
1: Foi dois gols em seguida.
0: Ah, o Vini. O Vini, sabe aqueles passarinhos que tá. Acabou de nascer do ninho? O Vini, igual aqueles passarinhos.
1: Tá aprendendo a voar ainda.
0: Tá aprendendo a voar e a cantar também, viu? É. José! Tava quase xingando o jogador de São Paulo ontem.
1: Meu, rapaz.
0: É o José São Paulino, hein?
1: José São Paulino. Mas o que o goleiro do Santos fez ontem?
0: Impressionante.
1: Milagres.
0: Milagres e milagres.
1: Virou nóia.
4: Oi, André Luiz. Fala pro Vini aí que eu falei pra ele ontem, antes de começar o jogo, que ia ser de 2-1 com o Santos de 2. Fala pra ele. Ó, se tivesse feito um bolão, eu tinha ganhado.
0: Tinha ganhado mesmo, hein? Eu falei 2-1 também ontem.
1: A Soninha mandou ver.
0: Vamos rachar a tubaína aqui, viu, Sônia? Racha a tubaína com a Sônia. Oi, bom dia, Santista.
5: Bom dia, André Luiz. Bom dia, Vini. Aqui é o Vanderlei Jardim Coronel. Um sábado abençoado pra vocês aí.
0: Obrigado.
5: Me coloca no sorteio. Um abraço.
0: Ô, minha amiga, um beijo pra você. A Santista não comemorou o jogo.
1: Beijo, Vanderlei. Dani Peixe.
0: Alô, Caio. Bom final de semana pra você também, Caio. Obrigado. Tamo junto, Caio. Quem mais? A Domingas também tá com a... Oi, Domingas.
6: Bom dia, André Luiz. Bom dia, Vini. Um abençoado sábado a todos nós. Então, eu não achei muita piada diferente, mas eu pesquisei aqui algumas pra vocês rirem aí depois.
0: Manda, manda.
6: É...
0: Manda uma.
6: Piadas diferentes, mas é pra vocês rirem aí, tá bom?
0: Mas cadê? Manda, fala,
1: mano. Ela mandou um link.
0: Ela mandou um link. Não, mas tinha que mandou falar, um pô. Tem que falar. O pessoal tá mandando.
1: Anota
0: aqui, ó.
1: Anota um e manda.
0: Cantada de feirante.
1: Isso.
0: É. Ó, vem cá.
1: É.
0: Que mais?
1: Isso
0: tem,
1: é bomba.
0: Tem vários aqui, ó. Pera aí, ó.
1: Cadê?
0: Ó, já é sexta-feira.
1: É.
0: Certo. Dia que você vai sair comigo. Ô, dona! É assim que é, o pessoal fala. Sei que hoje... Não é sexta-feira, atriz.
1: Ô, lá em casa.
0: Mas vem me azarar.
1: Azaração, essa.
0: Essa eu gostei. Que mais aqui, ó?
1: Essa carinha tá demais.
0: Oi, gata. É. Você é tão desejada quanto uma sexta-feira. Sua linda. Me isso. Chama de sexta-feira. À noite, vem se divertir comigo.
1: Que é isso?
0: Que eu tô mandando aqui pra mim, aqui, ó. As cantadas de feirante. Mas tô ai, só de sexta-feira, Luiz. Não, meu filho.
1: André, manda seu aí. Pai é padeiro, André Luiz.
0: Por quê?
1: Você é um sonho.
0: Ah, que isso? Ah, pelo amor de Deus. 11h57, tchau. Daqui a pouco eu tô de volta.

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4: Tá na Mais, tá bom demais, meio de 8, já tem sorteio pra você. Olha o Raça Negra aí.

0: Para mais, tamo demais, vai mandando mensagem. Ó, tem um frangão assado de domingo, maravilhoso. O que que pode acompanhar um frango assado no domingo, hein? Maionese.
1: Aquela macarronada.
0: Macarronada.
1: Top.
0: Lasanha.
1: Aquela coca.
0: Tudo combina com frango assado lá da Empório. Tudo combina, viu?
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0: 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Ó, oh, Vini, seguinte. Semana passada também o frangão foi maravilhoso, hein? Mandou um frangão top, maravilhoso aqui pra Rádio Mais, obrigado, amigo. Ah, Aurélio.
1: Aurélio
0: e a Gabi também. Ó, ô Vini, você sabe que de domingo, além do frango assado, o que você gosta mais de comer no domingo, assim?
1: Ai, André, eu gosto daquele sorvete, né?
0: Tô falando comida salgada. Depois vem,
1: salgada?
0: Depois vem na sobremesa.
1: Ah, você tem com uma lasanha, né? Aquela lasanha.
0: Você gosta de lasanha. E o frango de carne.
1: Olha, André Luiz, eu acho que a de carne eu gosto mais.
0: É. Você é um carnívoro, então.
1: Isso, aquela com... um presuntinho assim, um queijinho. Ih,
0: é uma delícia, boca, é maravilhoso.
1: Deliciosa.
0: Gosto de macarrão também.
1: Poxa.
0: Macarrão que minha mãe faz, tá?
1: Ah.
0: O macarrão da mamãe, é uma delícia. Que mais?
1: Gosta,
0: gosto também de lasanha, nhoque. Já comeu nhoque?
1: Ela panquequinha já, nhoque é bom.
0: Panquequinha também,
1: é
0: viu? Gosto de panqueca também.
1: É muito
0: maravilhosa.
1: Bom.
0: Boa.
1: Delícia.
0: Que mais aqui? Deixa eu ver. De domingo, rapaz.
1: Domingão. Domingueira, você tá de boa em casa?
0: Arroz com uva passa.
1: Ué, bom, eu gosto.
0: Aí não, gosta, não vem me colocar uva passa no arroz, não, pelo amor de Deus.
1: Eu gosto, meu Deus.
0: Ah, você não come agora arroz com abacaxi, pô.
1: Por que não?
0: Ah, eu não como.
1: Você
0: não.
1: Já experimentou uma pizza doce?
0: Já, gostosa a pizza
1: gostosa.
0: Doce. Agora, com arroz não dá pra comer, pô.
1: Você já comeu um almoço assim com uma manguinha do lado, assim,
0: não,
1: cortadinha?
0: Não, banana já.
1: Gostoso.
0: Bananinha é bom.
1: Banana caramelizada.
0: Banana é bom, banana é gostoso. Agora, não vai colocar uva passa.
1: No domingão, churrascão também, né?
0: Aí não, aí o bicho pega.
1: O quê? Aí?
0: aí churrasco.
1: Churrasco com chimarrão.
0: Churrasco.
1: Trago e mulher.
0: É?
1: É disso que o velho gosta.
0: Faz tempo que eu vim não ver um churrasco.
1: Aquele churrasco gaúcho.
0: Eu tô
1: gaúcho.
0: Esperando o churrasco.
1: Eu
0: Eu apostei um churrasco aí, ó.
1: É verdade.
0: Eu acho que eu vou ganhar ainda.
1: Tomara, André Luiz, tomara.
0: E quem ganha paga, sabia, né? O que eu apostei aqui na rádio, quem ganha...
1: Mas não era o contrário?
0: Quem ganha paga.
1: Um diria o outro.
0: Era o contrário, mas não. Quem ganha paga, isso.
1: Ah,
0: quem ganha paga. Então tá bom. Eu já apostei
1: aqui.
0: Você
1: já tá com medo já, André?
0: E eu vou pagar com você. Eu vou pagar com gosto ainda, viu? Vou pagar com gosto ainda. Você pode ter certeza.
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0: Bora! Olha, se você tá devendo, pague, viu?
1: Pague.
0: Alô, Edson! O Edson também tá comigo aqui. Alô, bom dia. Tudo bem, Edson?
3: Bom dia, André Luiz. Aqui é o Edson Morama, passando para desejar um ótimo sábado de trabalho para você e para todos aí da Mais FM.
0: Tamo junto.
3: E que Deus abençoe nossos dias e nossas famílias. Quero participar das promoções e, se der, toco uma música aí do Zeca Pagodinho.
0: Zeca!
3: E quanto à cantada diferente, aí vai a minha.
0: Manda.
3: Seu pai é um feirante porque você é um chuchuzinho. Aí, meu amigo, fica com Deus.
0: Essa daí, essa daí.
1: E assim ele conquistou a Dominga.
0: É verdade, assim ele conquistou a Dominga.
1: Vem pra cá, meu chuchuzinho.
3: Ô André Luiz, aqui é o Edson de novo. Quanto à pergunta do dia, eu acho que é quinta-feira.
0: Quinta-feira, hein? Será que é quinta-feira? Bora, meu povo, manda.
1: Quinta-feira é bom, hein?
0: Essa eu gostei, viu? Essa eu gostei demais. Quem mais aqui? Alô, bom dia.
4: Oi, André Luiz, bom dia. Oi, Vini, bom dia.
1: Oi, bom dia.
4: Eu não vou me dar trabalho de ficar fazendo cálculo, mas eu acho que depois da manhã é segunda-feira. É a única coisa que vai dar certo pra mim é isso.
0: É isso, depois de amanhã é segunda-feira. Ela falou uma coisa assim, depois de amanhã é segunda-feira.
1: Segunda-feira.
0: Mas a pergunta de hoje era o quê?
1: Conta.
0: Atenção, se há 5 dias atrás foi antes de sábado, que dia será depois de amanhã? Ele não soube, não
1: sabe. Só Deus sabe.
0: Há 5 dias foi um dia antes de sabadão. Que dia será?
1: Rapaz, deixando pro ouvinte.
0: Depois de amanhã. Manda. Manda que eu tô aqui. Tô aqui, mais pra lá do que pra cá ali.
4: É, e a seleção tá jogando hoje. Tá jogando agora.
0: Tá?
4: Lá na terra do supositório. Isso. Lá em Calcutá. Mas bom dia, sou eu de novo. Vai esquentar o pé, ou põe na casa de abelha, ou dentro do formigueiro. Fica quentinho. Eu que o digo aqui no mato, o que as formigas fazem.
0: Potência. Essa foi a melhor do dia de hoje, com certeza. Vai calcular. Ah, meu Deus do céu, bom ali, beijo pra você, obrigado. Vivi, no Tropical, bom dia, André Luiz, olha a resposta. É? Seria segunda-feira, eu acho, viu? Acho que é isso. Quero participar do sorteio de hoje. Abençoado dia pra todo mundo aí. Obrigado, Vivi!
1: Um beijo, Vivi, do Tropical.
0: Tá sempre com a gente. Eu tô bem, e você? Você mandou assim, tá tudo bem, André? Tudo bem. Eu tô mais ou menos. Hoje tô...
1: mais ou menos,
0: Eu não sei o que aconteceu. Acho que é uma virose. Tá meio jururu. Não sei se é virose. Que diacho é isso? Mas tô aqui, viu? Firme e forte ainda. Amanhã, a minha folga, graças a Deus. Volto só na segunda-feira. Tem sorteio, peraí, tem sorteio.
5: Bom dia, menino André. Bom dia.
0: Oi.
5: Menino. Bom dia. Bom dia, família mais. Que seja mais um dia de paz, amor e alegria.
0: Obrigado.
5: Um dia tá gostoso hoje, né? Não tá chovendo. Tá de boa.
0: Hoje tá bom. Já pra aproveitar
5: já
0: hoje.
5: Já fui lá na. Lá pro centro.
0: Olha, tirou uma foto lá na igreja.
1: Foto bonita,
0: a igreja matriz.
5: Fui lá na igreja, já tô voltando.
0: Maravilhosa igreja.
5: Agora, gente, é só começar as coisas em casa, dar uma ajeitadinha aqui pra ver se bate um pouquinho de sol, porque tá tudo embolorado. Até a gente tá embolorado, né? Mas se Deus quiser, esse sol vai. Daqui uns dias ele dá o sinal da graça.
0: Com certeza. Tá
5: bom? Que Deus abençoe a todos. Mais um final de semana maravilhoso.
0: Ô, minha
5: paz
0: amiga.
5: Quase bem, bora. Beijos.
0: Sônia, beijo.
1: Eu gostei da foto, viu? Lindíssima
0: a
1: foto.
0: Tá aqui a foto, maravilhosa. Rapaz,
1: ela subiu lá na igreja?
0: Foi no
1: convento. Já foi, ligou, eu não aguento não.
0: Não, ela foi na igreja matriz ali do centro.
1: Mas ela gravou um vídeo lá de cima.
0: Nossa, sumiu. É verdade. Eu não vi esse vídeo não, viu?
1: É.
0: Verdade.
1: Ela foi lá de cima.
0: É verdade, ela subiu mesmo o morro do convento.
1: Isso.
0: Ê, Sônia, parabéns pelo fôlego, viu? O Vini não aguenta não. Bom dia, André Luiz. Dupla perfeita. Que Deus abençoe o sabadão de vocês. E coloque nas promoções de hoje, se possível, uma música. Isabel. Oi, Isabel. Amanhã é o nível de duas pessoas que mais amo nessa vida. Meu filho e minha nora. Olha, você ama a nora?
1: Falei assim.
0: Então tá maravilhoso, então, hein? Olha, como se fosse minha filha. Ô, oh, minha lindona. Primeira vez que eu vejo que uma sogra ama a nora. Parabéns.
1: Ai, potência.
0: No tempo
1: e a
0: ruim,
1: sogra,
0: então.
1: A sogra de André Luiz ama você também, né, André Luiz?
0: Ama, bem longe, ama. Bem longe, bem longe. Bem longe. Pai do céu, vou jogar sal grosso.
1: Ai, o André só teve sogra boa.
6: Bom dia, Vini. Eu quero uma música pra minha esposa, pra todos da rádio, pra filha da minha esposa, pro filho dela, pro cerro dela, pra todos lá do Rio Branco, São Vicente.
0: Olha.
6: Beleza, Vini?
0: Vai pra casar,
6: e põe ele no sorteio.
0: É, meu amigão Silvio, grande Silvio.

0: Silvio. Silvio,
1: o que que houve, hein, Silvio?
0: É Silvio da pesada.
1: Você caiu, meu filho?
0: Deu uma caidinha lá, mas que já isso? Levantou. Um abraço, Silvio.
1: Pica, mano, cai.
2: Bom dia, André Luiz. Bom dia, Vini.
0: Oi.
2: Tomado seja Deus. Oi. Mais um dia pra nós.
0: Grande Daniel.
2: Um ótimo final de semana pra todos. Eu gostaria que você mandasse um abraço aí pro meu irmão Ney, que é aniversário dele.
0: Ô, Ney!
2: Toca o berrante pra ele aí. Deus abençoe a todos. E minha rádio é mais, sempre mais. E já fala pra ele, já que a pescaria tá marcada. E agora aqui só pega roubá-lo. Agora só precisa descobrir o lugar.
0: É.
2: Forte abraço, meu amigo.
0: Que vai ter de roubá-lo amanhã nas urnas. Impressionante, bicho.
1: Olha, hoje é dia.
0: Que vai ter de roubá-lo nas urnas amanhã. Entendeu? Se apertar doido.
1: André, calma, André. É, pode fazer isso, André Luiz.
0: Pra presidente,
1: calma.
0: Pra presidente são dois dígitos.
1: Isso.
0: Pra deputado federal são quatro dígitos.
1: Isso.
0: Pra deputado estadual são cinco dígitos.
1: E pra senador
0: são
1: só dois também.
0: Três dígitos.
1: Não, governador, perdão.
0: Senador, três dígitos. Governador, dois dígitos.
1: Isso.
0: Dois númerozinhos, isso. Boa. É isso que eu quis dizer. Tá, mas vai ter um.
1: Segue a vida. André Luiz falou pra você que hoje é dia do Ney lavar a Gaia.
0: É, ele
1: é
0: vai.
1: Dia de lavar, né?
0: Tem um pronunciamento do Ney aqui lá do.
1: É? É.
0: Oi, Ney, pode falar. Tá comemorando aniversário.
1: É, claro.
0: Bora! Tudo Ney aqui lá do.
1: É? É.
0: Oi, Ney, pode falar. Tá comemorando aniversário.
1: É, claro.
0: Bora! Amanda.
1: Olha, quem não tiver sem bolso, André Luiz,
0: bolso.
1: Para levar a cola, né? A colinha para ir votar, pode colar na gaia do Ney.
0: Também que é bom, é bom.
1: Isso,
0: outra coisa importante, às vezes você falou num assunto importante, levar a colinha, leva
1: isso,
0: a colinha.
1: Leva a cola.
0: Isso, se puder. E já coloca na camiseta também, já
1: que
0: leva.
1: Isso?
0: Né, com o número, todos que você vai votar, colinha na camiseta. Olha, é uma boa ideia.
1: Olha, isso é muito interessante.
0: Boa ideia.
1: Você que vai com seu amiguinho, vai
0: não
1: com
0: não pode, viu?
1: Vai
0: não
1: com
0: pode.
1: A turma.
0: Não pode.
1: Não pode. Não, ó. Não, falando sério, André Luiz, falando sério, pelo TRE mesmo.
0: O quê?
1: Você pode ir com a sua camiseta com o seu candidato.
0: Pode.
1: Pode ir.
0: É.
1: Né? Que é livre, a camiseta é livre. Você não pode se aglomerar com um grupo de pessoas com as mesmas camisetas,
0: entendi.
1: Entendeu?
0: Entendi. Senão dá boca de urna.
1: Outro detalhe interessante, você não pode utilizar o celular quando for entrar na cabine de votação.
0: Ah, não pode?
1: Não pode. Leve a sua cola em papel.
0: Isso.
1: Tá bom?
0: Leve um papelzinho.
1: É, Vini, mas eu tenho mais de 130 anos, meu filho.
0: Não
1: como
0: tem
1: é que faço
0: problema.
1: Pra votar? Não tem problema. O seu irmão, a sua filha, o seu
0: pode.
1: Amigo pode ir até, com você, ir até a cabine com você.
0: Verdade.
1: E te auxiliar para a votação.
0: Com certeza.
1: Tá bom?
0: Inclusive, amanhã eu vou levar uma pessoa para poder fazer isso também. Amanhã
1: isso,
0: eu vou auxiliar.
1: Isso. Leva ela.
0: Eu vou auxiliar uma pessoa pra poder votar, isso. Mas assim, não vou votar por ela, logicamente que
1: claro
0: não.
1: Claro que não.
0: Mas também, se deixar, eu voto.
3: Aí, meu amigo cabeça de ovo, meu amigo caca de bala, essa aqui. Resposta aí dos dias é quarta.
0: Você acha que é quarta-feira? Sei não, hein, Carlinho?
4: Potência!
0: Quem mais aqui? Manda.
5: Bom dia, André Luiz.
0: Oi.
5: Aqui é Fátima da Cibratel.
0: Oi, Fátima.
5: Olha, a palavrinha-chave de hoje é sexta-feira,
0: tá? Sexta-feira.
5: Muita paz, muita saúde pra nós nesse final de semana. Que Deus nos abençoe.
0: Ô, Fátima,
5: tá?
0: Um beijo. Obrigado.
1: Fátima.
0: Fátima, já tá no almoço aí, né?
6: Bom dia, André Luiz. Bom dia, Vini. Tudo bem?
0: Oi, Fabi.
6: Sabador. É isso aí. André,
0: oi.
6: Tô aqui queimando a cabeça aqui, mas eu acho que é domingo.
0: Você acha que é domingo?
6: É isso?
0: Não sei.
6: Se é na sexta-feira, um dia depois de
0: será
6: amanhã,
0: é? Sei não.
6: É domingo.
1: Domingo é dia.
6: Beleza?
0: Manda aí, ó.
6: Me coloca aí nas promoções, deixar um beijão pro meu marido Douglas, pra minha filha Vitória e desejar um ótimo fim de semana pra todos nós. Beijo!
0: Ei, Fabiana! Fabiana sempre com a gente. Obrigado, Fabiana. Deus abençoe você, viu? Uma simpatia em pessoa. Ó,
1: beijo!
0: Se há cinco dias foi um dia antes de sábado, que dia será depois de amanhã?
1: Só
0: essa
1: Deus
0: é a pergunta
1: sabe.
0: É pra, ó, botar um tico e teco aí pra funcionar, meu povo. Vai botando o tic-tac pra funcionar. Já tem sorteio. Rapidinho aí, ó. Daqui 10 minutinhos já tem o sorteio da mais, hein? 10 minutinhos.

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1: Dessa! Fala aí, Thiago. Mais uma vez eu tô precisando trocar aquela ideia, meu velho.
2: Desabafa, meu parceiro.
1: Mas eu vou deixar pra galera cantar. É tudo com vocês. Vamos lá.

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1: 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Para mais, tá bom demais de volta. Agora meio-dia e 39, hein? 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
2: Tá o Vini comigo aqui ainda, o Casca de Bala.
3: Eu tô sempre aqui, André Luiz.
2: Tá tudo bem, Vini?
3: Tá tudo ótimo, graças a Deus.
2: Você tava dançando coladinho aí com...
3: Que isso?
2: Com esse travesseiro que você trouxe hoje.
3: Rapaz, você sabe que eu
2: ah, de
3: eu
2: ontem,
3: sei
2: né?
3: Se é TDAH, alguma coisa. Eu sempre
2: do jogo de São Paulo ontem,
3: ficar mexendo com as mãos assim.
2: É, do travesseiro, né? Ele trouxe travesseiro.
3: Isso, na verdade...
2: Pra transmitir o jogo do São Paulo, ele trouxe um travesseiro, viu? É o famoso morde. Virião,
3: diz olha, o Vini, desculpa aos São Paulinos agora.
2: Eles torcem com o travesseiro
3: não
2: na mão.
3: Não tira a rádio daí. André, que é isso, André? Na vaca audiência, meu bem.
2: Pera aí, eu sou corintiano, pô. Foi uma piada de mau gosto, foi. Eu só perguntei.
3: De eleição, André.
2: Perguntei qual torcedor brasileiro que torce pro time de futebol com o travesseiro o nas mãos.
3: Quer fazer eu passar vergonha?
2: Não, se alguém me responder aqui, eu duvido se alguém vai me responder.
3: Ah, mas tem, sim, tem.
2: Qual time brasileiro?
3: Alguém aparece.
2: Que torce com travesseiro na mão. Qual que é? Manda. Essa eu nunca tive, né? Nunca ouvi essa pergunta, mas boa fazer.
3: Olha, André, você vai ser cancelado.
2: O José sabe o que eu tô falando. José
3: sabe,
2: tá. Mas não tô falando de time não, rapaz.
3: Por quê?
2: Não tô falando de time não, você tá falando de time, você tá julgando as pessoas, Vini. Para com isso.
3: Não, falei que ele é a gente é corintiano.
4: Boa tarde, André Luiz. Gostaria de participar do sorteio.
2: Sorteio? Que é o nome dela?
3: É Eri.
2: Eri, do
3: Oi, Eri.
2: Tudo bem, Eri? Pera aí que eu vou terminar o áudio.
3: A Eri
2: acabou de mandar áudio.
3: Isso.
2: Acabou de mandar.
4: E oferecer o próximo... Próxima música. Para Dayana.
2: Do Ieda.
4: Padeiro, Débora e o Marcos.
2: Grande Marcão.
4: Aqui quem fala é Eridan.
2: Oi, Eridan. Obrigado. Deus abençoe você sempre, viu? Deus abençoe mesmo.
5: Que bom. Olá, meu amigo André. Sobre a perguntinha de hoje, o Tico conversando com o Teco aqui, chegou à conclusão que é segunda-feira. Valeu, meninos. Abençoado,
2: beijo, Lu. Deus abençoe.
3: O pessoal respondeu aí, beijão.
2: Pera, o pessoal tá respondendo aqui, ó. Qual time de futebol que torce com um travesseiro na mão?
3: André, você quer arrumar o problema de graça, André
2: Luiz?
3: Eu tô
2: perguntando, vocês estão julgando antes de falar a resposta, pô.
3: A Fabiana mandou aí, ó.
2: A Fabiana falou.
3: É.
2: Fabiana, você está certa disso?
3: Ah, você está correta? No duro?
6: Potência!
2: Alô, José! O José falou que é o Fluminense.
3: O Fluminense. O José já tirou dele da reta, já.
2: Já tirou da reta. O que mais aqui, ó? Bom dia, André Luiz. Tudo bem? Se der tempo, me coloca nas promoções de hoje, viu? Toca uma música do Gustavo Mioto.
3: Bom, é.
2: Viúva Negra, a Thaís pediu música aqui, ó. Eu tô brincando com vocês, viu, gente? Não fica brigando comigo, não.
3: Não vai cancelar o André Luiz, não.
2: Boa! Né? Alô, Arnaldo Santos! Tamo junto, ele mandou um áudio aqui, ó.
7: Alô, André Luiz, alô, Vini, a todos os ouvintes aí da Rádio Mais FM. Passando aqui pra dar aquele abração, aquele bom dia, aquele boa tarde a todos os ouvintes, também todos os colaboradores aí do Auto Center SS.
2: Tamo junto.
7: Da local locadora de veículos. Passando aí pra lembrar, hein, aquela maleta, aquela top 10 aí tá à disposição, hein.
2: Ó, que legal.
7: Não sei se ainda dá tempo, mas tá aí, beleza? Forte abraço a todos, abração aí pro Gordão, Mr. M, Elias, Eliane, toda a galera aí, o seu Paulo, Adilson.
2: Ô, Paulo!
7: Lá pro pessoal do Empório também, que fornece aquele rango, aquele almoço top 10 pra nós aí. Manter a galera toda a energia, a mil por hora. Um abração lá pra Gabi, pras cozinheiras, toda a galera da equipe lá também, lá do Empório. Valeu, um abraço!
2: Ei, Arnaldo Santos, um abraço pra você, obrigado!
3: Grande Arnaldo!
2: Tamo
3: junto!
2: Ele que é... Hã?
3: É um homem da maleta, é.
2: Não, é maleta não, ele... Ele dirige, Vini, ele dirige.
3: E é piloto.
2: Piloto.
3: Isso.
2: Piloto de automóvel.
3: Ó, o que você vai falar, hein, André? Você tá soltinho, né?
2: Oi!
3: Pra quem tava jururu, você tá bem.
2: Ana Paula do Anchieta, tudo bem? Hoje eu não tô me sentindo bem, não.
3: Tô vendo.
2: Oi, Ana Paula, tudo bem? Oi, bom dia. A Letícia também mandando. Bom dia, me coloca nas promoções. A Silvia do Laranjeiras. Oi, eu quero também promoção da Rádio Mais.
3: Opa!
2: E mais?
5: Ó, a resposta é segunda-feira! Simone Galdês acertou!
2: Você acha que é? Perguntinha de hoje. Perguntinha de hoje. Qual é o torcedor que. Não, não é essa.
3: Não.
2: Não é essa. Qual é o torcedor que anda com travesseiro na mão? Não, não é isso.
3: Troca o disco.
2: Se há 5 dias foi um dia antes de sábado, que dia será depois de amanhã? Terça, quarta, quinta, sexta, sábado, domingo, segunda.
3: Tá aparecendo música do Leonardo isso aí.
2: Manda aí, ó, manda. Eu também não sei a resposta aí, eu não sei mesmo.
3: Também não.
2: Quem que tá de bengala, hein?
3: A Soninha falou que subiu, né? O morro no convento de bengala ainda.
2: Olha que beleza.
3: Pensa na força.
2: Rapaz, pensa, viu? Olha, superação, não é verdade, Sônia?
6: Bom dia, André Luiz. Tudo bem com você? O Vini, como vocês
3: tudo
6: estão?
3: Tudo jóia.
6: Aqui é a Lila de Umuarama. Passando para participar da Palavra Misteriosa.
2: Ô, Lila.
6: Eu acho que é segunda... feira. Um ótimo sábado a todos. Beijos.
2: Beijo, obrigado.
3: Beijo pra
6: não esquece, me coloca nos sorteios de hoje.
2: Cadê?
6: Beijo, ótimo sábado.
2: Cadê o tio Rogério?
3: Cadê o tio?
2: O tio Rogério.
3: Tá trabalhando.
2: O tio Rogério, ele é da van.
3: Então, sim.
2: É o esposo, sumiu, da, né? Da Lila. E ele tem uma... É? Ele tem uma van, né?
3: Van.
2: E aí ele é o tio da van. É o tio Rogério. Um abraço pra ele aí também. Obrigado,
3: Lila. É o tio da van.
2: O velho da van.
3: O velho da van é
8: bravo. Vini, vocês são os caras. E ontem, você viu, né, Vini, que eu tava lá
3: tava
8: no TikTok, no jogo. Você tá claro, hein, Vini?
3: Que isso?
8: E cuidado com os concorrentes. Se mexer um pouquinho... se mexer um pouquinho do lado, já cai no concorrente conhecido.
2: É, mas pode ser concorrente. Não, o som nasceu pra todo mundo, viu, Fidel? O som nasceu pra todo mundo. Entendeu? Todo mundo com o irmão aqui. Tá tudo bem.
3: Tudo
2: a vida
3: casa.
2: É isso, não é verdade? A vida é assim.
3: Uns saem, uns voltam.
2: É, e vambora, Pra que brigar, não é verdade? A vida é assim, escolha. Cada um tem a sua, não é verdade?
3: Com certeza.
2: É? Cada um tem a sua.
8: O coincidão da gente.
2: É.
8: Mas é assim mesmo, o mundo é pra todos. Pra todos, é nós, tamo junto. André e Vini é inseparável. Não vou abandonar vocês, não.
2: É isso.
8: No rádio, não. Ô, gente.
2: Pode falar o que quiser, meu filho. Pode falar o que quiser aí.
3: Olha, eu tô sentindo uma faísca aí.
2: Cara, faz, né? Rapaz, querem levar o Vini também, você acredita, filho?
3: Não, vou nada.
2: É impressionante.
3: Não vou nada.
2: Oi, Zefa. Tudo bem, Zefa? Um beijo pra você. Rapaz do céu. Bom dia, André Luiz. Tudo bem? Você e Vini? Quero participar das promoções de hoje. Um beijo. Bom final de semana também. André, não vejo a hora de acabar a eleição. Também, viu? Também tô torcendo pra acabar a eleição logo. Quem mais aqui? Alô, bom dia.
5: Banda. Oi, André. Nossa, André, eu tava ouvindo aqui que você tava falando, né, que de levar uma pessoa, né? Eu fiquei pensando...
2: Não, eu vou levar uma pessoa que me pediu, olha, eu não consigo, né?
3: Tem dificuldade de locomoção.
2: Locomoção, pô, você pode me ajudar? Lógico que eu posso. Não tem problema, não.
5: Né? Também acho que eu vou auxiliar. Eu acho que duas pessoas, são duas pessoas que eu vou auxiliar na hora de votar.
2: Eu também vou auxiliar mais dois, então. Se auxiliar dois, eu também dois.
5: Pronto, você me deu uma boa ideia. Vou ajudar essas duas pessoas.
2: Isso, eu também.
5: Com certeza.
2: Eu vou ajudar mais duas também.
3: Boa, André Luiz.
2: E o Vini vai ajudar mais duas também.
3: Eu também. Vou ajudar.
2: Vamos ajudar um
3: pouco. Pode dar duas
2: vezes.

0: ajuda, ajuda o povo, viu? Viu, Arlete? Ajuda o povo aí, pelo amor de Deus. Alô, São Paulino? Tá falando que é São Paulino aqui, a Fabiana que falou. É São Paulino, você acha que é?
1: Será?
0: Sei não. Alô, Santos. Santos, me responde uma coisa, Santos. Qual é o torcedor brasileiro que torce para o time com o travesseiro na mão? Que
2: isso?
0: Fala!
2: Ciência.
0: Hã? Vocês estão pensando que é um clube, mas não é. Pera, é a brincadeira aqui, ó. Pô, para com isso, Vini. Pensa aí, pensa. Eu vou voltar já aí. É? Vou voltar já.
1: O pessoal tá digitando aí.
0: Tá digitando? Quem
1: tá
0: digitando? Tem um
1: digitando.
0: Sério mesmo?
1: Eu vi até o Catriel tá digitando aqui.
0: O que ele falou? Eu tô deixando
1: aí. Ixi, Maria,
0: ele
1: falou todos São Paulino.
0: Todos? O que São Paulino? Para com isso, meu filho. Bora, pá. Bora.
1: É a coisa do...

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1: Para mais, tá bom demais de volta, vai mandando mensagem no 3427-2325. Bora que bora, meu povo, molhei a rádio toda aqui. Eu molhei a rádio toda agora. Todo molhado, beleza. Derrubei a garrafa d'água inteira aqui, ó. Mas vamos que vamos, né, Vini? Vai falando, fala, Vini.
2: Hoje
1: fala.
2: O banho foi mais cedo, viu, André Luiz? Meus parabéns, viu? Mas derrubou água pra lá, pra cá. Gostou, graças a Deus não pegou em nenhum aparelho eletrônico.
1: Ah, né? Graças
2: pegou
1: a Deus.
2: Pegou só no carpete. Rapaz, vai manchar o carpete.
1: Vai manchar mesmo. Ó, deixa eu falar pra você. Acontece, ó. Isso aí, o pessoal tá jogando coisa aqui, ó.
2: André Luiz, você mesmo, você aí, você sendo, podendo ser cancelado, né? Você fazendo essas piadocas suas, você não pode ser preso hoje, sabe?
1: Ah, não, pô, mas eu não falei nada demais, gente. Qual mas é o time de futebol que dorme, querendo? Qual é o time de futebol que o torcedor, né, assiste com o travesseiro na mão? Foi isso que eu perguntei, pô.
2: Aí, então, eu falo pra você que é eleitor, você é eleitor, né? É. Você vai votar no seu
1: Pera aí, deixa eu mandar um grande abraço, pessoal da Lavô hoje, ó, Lavô. 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Meio dia 58, agora fala, Vim, da eleição.
2: Maravilha, André Luiz, manda. Olha, você que é eleitor, desde terça-feira, dia 29 de setembro, olha, os eleitores brasileiros não podem ser presos ou detidos, segundo o quê? As regras do artigo 236 do Código Eleitoral, André Luiz.
1: Certo.
2: A medida passou a valer por 5 dias antes da data das eleições marcadas para este domingão. E continua valendo por 48 horas após o encerramento da votação. Ou seja, até a próxima terça-feira, dia 6 de outubro. Rapaz. E tem mais, viu, André Luiz? É. Olha, há 3 casos em que o eleitor pode ser preso ou detido nesse período. São os seguintes: flagrante delito, como por exemplo boca de urna e compra de voto. Não pode, não pode fazer boca de urna nem compra de voto, porque você vai ser preso.
1: Boca de urna, hein, pelo
2: cuidado.
1: Amor de Deus.
2: É, que... Olha, a segunda, sentença criminal condenatória por crime inafiançável. Sabe aquele crime que você comete que é inafiançável?
1: Certo.
2: Né? A justiça condena você por um crime grave que não permite o pagamento de fiança.
1: Isso.
2: E o terceiro, desrespeito a salvo-conduto, que seria o quê? Medida em favor do eleitor que sofrer violência moral ou física na sua liberdade de votar. Você que vai atrapalhar o coleguinha, né? Vai xingar o coleguinha. Ah, não vota nesse não.
1: Isso.
2: Ah, não vou deixar você votar. É. Ah, vou prender você aqui. Esse camarada pode ser preso.
1: Pode ser preso. Tá bom? Isso é bom. Bons dados aí pra poder tá divulgando. Porque, olha, amanhã é um dia...
2: Peguinha, né? Vai xingar o coleguinha. Ah, não vota nesse não.
1: Isso.
2: Ah, não vou deixar você votar. É. Ah, vou prender você aqui. Esse camarada pode ser preso.
1: Pode ser preso. Tá bom? Isso é bom. Bons dados aí pra poder tá divulgando. Porque, olha, amanhã é um dia bem polêmico. Aí tem as pessoas que são, né... que ficam mais alteradas nesse sentido, porque às vezes apoiam um candidato e você não gosta do candidato, aí quer que você realmente vote em tal pessoa, em tal fulano, beltrano, e aí acaba alguma confusão. Então evite isso aí, viu? Porque não leva a nada, né? O Brasil é de todos nós, e eu sempre penso assim.
2: Para todos.
1: Independente se vai lá do A, lá do B, lá do C, rapaz, nós estamos todo mundo no mesmo barco.
2: O que importa é a sua saúde, é a sua segurança.
1: É isso, com certeza. Né, Vini?
2: Com certeza, André Luiz.
1: Fiz uma brincadeira aqui, o pessoal não tá gostando, mas tudo bem, gente. Foi mal, me desculpe, viu?
2: Tranquilo, André, você não pode ser preso hoje, André.
1: Ah, então tá bom.
2: Fique de boa.
1: Ó, então vai lá. Só pra resumir, vamos resumir o negócio aí. Qual é o time de futebol?
2: De novo,
1: e o torcedor torce com o travesseiro na mão. O Denis ficou bravo aí comigo, né?
2: Que isso?
1: Por que ficou bravo, Denis? Para com isso, meu filho. Para com isso. Tá todo mundo na paz aqui, na tranquilidade.
3: André Luiz, vi. É, essa piadinha é de São Paulino. Isso aí é, sei lá, é discriminação. Mas o...
1: Mas nada, mas você nem sabe qual que é a resposta. Já vai se titulando, cara. Como que pode isso aí?

0: Meu, é o maior de Fran é o São Paulinho.
1: Aonde? Aonde que eu falei isso?
0: Cruzes.
1: Eu não falei isso, não é verdade, Vini? Aonde? Eu não falei isso. Você que tá falando, você é torcedor de São Paulo?
0: O maior de Fran é o São Paulinho, né? A gente sabe desde criança. Mas é. O corintiano, a piada do corintiano também é, tem outra, né?
1: Qual?
0: Tem outro
1: qual
0: lado,
1: é?
0: Né?
1: Qual que é outra?
0: É, não é urubu, gavião? Cada baixada é um pinto.
2: Potência!
1: Pelo amor! Olha, eu vou falar pra você, peraí, ó. O pessoal vai responder aqui, ó. Mas é brincadeira, gente. Para com isso.
3: O Santos mandou.
1: O Cartel também acha que é o São Paulo. Mas não é, não tem nada a ver com o São Paulo, gente. Pelo amor de Deus. O Vini tava brigando comigo aqui, ó. Não é o São Paulo, André Luiz.
3: O Santos mandou um personagem da Disney aqui.
1: Mandou?
3: Mandou.
1: Quem tá mandando? Oi?
4: Mande áudio para André Luiz e o Mickey.
1: É o Mickey?
4: Quem fala aqui é o Paulão.
1: Olha só,
3: é o Paulão.
1: Rapaz, olha.
3: Pensou que era mocinha, pensou, né?
1: Essa voz aí depois da meia-noite.
4: O Belas Artes, tô chegando aí pra voltar amanhã, hein? Tô em Santos resolvendo um problema de médico, mas amanhã tô voltando aí pra voltar.
1: Mande áudio!
4: E vai, Corinthians, tamo junto, Billy e André Luiz.
1: Tamo junto, vai, Corinthians! Vamos lá então, vamos lá. Torcendo aí, ó.
5: É, se há 5 dias foi antes de sábado. É segunda-feira. Quando estiver errado, é segunda.
1: Você acha que é segunda-feira? Já a resposta aí, ó. Qual é o time que torce com o travesseiro nos braços? Não é o São Paulo, gente, olha.
3: Não é o tricolor?
1: Lógico que não, né? Lógico que não.
3: O campeão do mundo?
1: Vocês ficam aí, ó, falando que é o São Paulo, porque o São Paulo já titula que São Paulo.
3: Mas era Fluminense.
1: Não tem nada a ver, ó. A brincadeira é o seguinte. Você já assistiu um jogo, Vini,
3: com
1: o travesseiro?
3: Falaram que você tá sendo político, André. Você tá mentindo.
1: É? Ó. Hein, Vini?
3: É.
1: Você já assistiu o jogo e dormiu no meio do jogo? O jogo chato,
3: olha,
1: cansativo.
3: Já.
1: Aquele jogo chato. É isso.
3: Jogo de brasileirão,
1: é
3: sabe?
1: É isso. Todos os times que não jogam um bom futebol, que você gosta de assistir, o cara não tá apresentando nada ali em campo,
3: dá
1: você
3: sono.
1: Acaba dormindo, né? Bota o travesseiro e dorme, filho. É todos
3: aí,
1: os clubes. Vocês ficam me julgando aí, pô.
3: É, Corinthians, São Paulo,
1: é,
3: Palmeiras,
1: todo
3: Santos,
1: mundo aí,
3: Mirassol,
1: ó.
3: Né? Curitiba, é.
1: Isso, tá vendo, Denis? Tá me julgando antes da hora, rapaz. Tá vendo? É isso, não pode julgar as pessoas antes da hora. Bora do sorteio, vai, Vini, chega.
3: Bora, Denis.
1: 1-5 já, nossa senhora. 1-5. Sorteando pra você o frangão assado, hein? 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Parabéns pra quem, Vini? Manda.
3: Parabéns para a Fátima do Cibratel. Parabéns, Fátima!
1: Parabéns, Fátima do Cibratel. Final telefone da Fátima, qual é?
3: 0989.
1: 0989. Isso. Parabéns, Fátima. Faturou o frangão assado. Tem o voucher da Lavô agora pra você. Aquele voucher maravilhoso. Manda, Vini.
3: Parabéns a Elaine do Savoy. Parabéns, Elaine!
1: Faturou aí o voucher pra lavar e secar roupa. Tirar o telefone da Elaine, qual é?
3: 9880.
1: 9880. Parabéns, minha lindona. E agora é hora da pizza, Vini. Hora
3: pizza,
1: da verdade.
3: Pizza.
1: Hora da verdade. Vamos lá então, rapidinho. Manda. Girando a roleta aí da pizzaria Serraria Casa Nova. Bora que bora, meu povo, manda!
3: Parabéns para o Manuel do Oasis, parabéns, Manuel!
1: Manuel do Oasis, quem é o telefone do Manuel, qual é, Vini?
3: 6877!
1: 6877!
3: Isso!
1: Rapaz do céu, hein? Parabéns aí, fatura a pizza!
3: Parabéns!
1: Tenho que falar da resposta de hoje,
3: isso,
1: né?
3: A resposta!
1: A perguntinha do dia, ó, vamos lá!
3: O é teu!
1: Se há 5 dias foi um dia antes de sábado... Que dia será depois de amanhã? Se há 5 dias atrás...

0: Foi antes de sábado, que dia será depois de amanhã? Vamos lá com a resposta. Se há 5 dias foi antes de sábado, um dia antes de sábado, que é o qual que dia que é, Vini? Um dia antes de sábado, sexta-feira. Se há 5 dias foi sexta, então quer dizer que hoje é quarta-feira, certo?
1: Tá.
0: É isso. Que dia será depois de amanhã? Aí você coloca 2 dias depois.
1: Sexta-feira.
0: Quarta-feira. Sexta-feira.
1: Sexta-feira.
0: Sexta-feira, resposta.
2: Sexta. Potência.
0: Pra quem falou sexta-feira, acertou aí, viu? Parabéns aí. Show de bola. Entendeu o raciocínio lógico?
1: Entendi.
0: É isso, gente. É isso. É simples, fácil e rápido. Obrigado, gente, pelo carinho de vocês. Eu volto na segunda-feira. A partir das 8 da manhã. Obrigado, Vini. Deus abençoe.
1: Obrigado, André Luiz. Deus te abençoe.
0: Desculpe.
1: Boa votação pra você.
0: Desculpe a brincadeira aí, tá bom? E bora que bora.
1: Então, todos os clubes brasileiros.
0: E isso, todos os clubes brasileiros.
1: O Corinthians, então, nem se fala.
0: Nossa, o Corinthians dorme, rapaz. Você dorme no meio do jogo ali, ó. Leva o travesseiro, coberta.
1: A canseira.
0: Ah, a canseira de assistir o jogo do Corinthians, viu? Eu não assisto mais.
1: Tem que assistir com aquele igual o Mr. Bean, sabe?
0: Não assisto mais.
1: Aqueles palitos de dente, assim, nos olhos.
0: Verdade.
1: Pra não fechar os olhos, assim, porque, olha, é triste.
0: É triste. Olha, gente, obrigado. Deus abençoe vocês.
1: Eu mesmo
0: mandou
1: mais
3: não. Fala, André, Vini. Mas você continua falando de São Paulo, né? Porque também... Joga e não faz nada, né? É bom levar o travesseiro mesmo, né? Ô, time, que não... Ô, será que vai ganhar São Paulo e Corinthians a mulherada? Porque o bom é ver a mulherada, né, bicho? Ver aquele bando de homem que não ganha nada. É igual, pô.
0: Tá bravo, tá bravo.
1: É verdade, né? É verdade, André Luiz. Hoje tem a mulherada, a meninada, as brabas e as soberanas.
0: Que hora vai ser o jogo, Vini?
1: Ah, falar pra você, André Luiz.
0: 4 da tarde.
1: Isso.
0: 4 horas da tarde?
1: É isso aí, André Luiz.
0: Ele acha que é. Olha, pra você, bom voto amanhã, viu? Vai votar consciente, tá bom? Boa votação.
1: 4:30.
0: Não espalhe fake news, tá? Por favor, não espalhe fake news. É crime. Não tenha a questão de ficar na boca de urna lá também. Se alguém te oferecer dinheiro, não pegue, não aceite, tá bom? Tá bom, gente?
1: Isso, é ruim, é mal para a democracia brasileira.
0: Com certeza, e outra coisa. Ah, mas aí você pensa, mas um voto só, eu só voto, só eu vou votar. Não, mas não é assim. Se todo mundo pensar assim, minha filha, acabou, né?
1: E depois você não pode reclamar, né?
0: E não reclame.
1: Não pode reclamar.
0: Compra de voto.
1: Meu voto, hein?
0: É crime.
1: Tá, meu filho.
0: Compra de voto é crime.
1: A escolha é sua.
0: Tchau, gente. Tchau.
1: Outro detalhe. Ah, Vini, mas eles estão me forçando a votar em tal candidato. É crime. E essa pessoa
0: também
1: pode ser presa.
0: Crime também.
1: Tá bom?
0: Aí eu passei. Eu passei o meu título de eleitor, meu número e minha sessão. Eles querem meu número e minha sessão. Isso é crime também. Tá bom?
1: Denuncie.
0: Ó, tchau, gente. Deus abençoe vocês. Segunda-feira eu tô de volta. Bom domingo, boa votação.
1: Valeu, André.
0: E amanhã tem os flashes aqui ao vivo a qualquer momento das eleições. Eleições 2026. Tchau.
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6: 1:16.

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3: Uma e 33.
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1: 1h46. 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
1: 1:53.

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1: 1h59.
2: Vocês precisam admitir alguma coisa.

0: Tuzão. Que honra demais poder estar aqui, viu?
1: Você tá doido.
2: 2:05. 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
2: Duas e onze.
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1: 2h32.
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4: 2:39.

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0: 3:10.

0: chegado a lugar nenhum se não fosse vocês. Muito obrigado, muito obrigado.
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11: Mais FM 4:27.

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Fala quem? Fala pra mim, vai.

0: Camisa 10, Ludmilla!
1: Beijo, gente!
0: Obrigado, Rio de Janeiro!
2: Israel e Rodolfo, falando de amor.

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4: 5 e 7.

0: Obrigado.
1: Cinco e trinta e dois.
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6: 5:38.

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0: Boa!
1: Fala comigo, bebê!
0: Obrigada, Goiânia!
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meus irmãos, minhas irmãs, vamos agradecer ao nosso Deus, vamos agradecer ao nosso Pai e vamos confiar em seu amor, apresentando a ele as nossas conquistas, as nossas preocupações e as nossas alegrias pelas mãos maternas da Virgem Maria. O anjo do Senhor anunciou a Maria e ela concebeu do Espírito Santo. Ave Maria, cheia de graça, o Senhor é convosco. Bendita sois vós entre as mulheres, bendito é o fruto do vosso ventre, Jesus. Santa Maria, Mãe de Deus, rogai por nós, pecadores, agora e na hora da nossa morte. Amém. Eis aqui a serva do Senhor, faça-se em mim segundo a vossa palavra. Ave Maria, cheia de graça, o Senhor é convosco, bendita sois vós entre as mulheres, bendito é o fruto do vosso ventre, Jesus. Santa Maria, Mãe de Deus, rogai por nós, pecadores, agora e na hora da nossa morte. Amém. E o Verbo Divino se fez carne e habitou entre nós. Ave Maria, cheia de graça, o Senhor é convosco. Bendita sois vós entre as mulheres, bendito é o fruto do vosso ventre, Jesus. Santa Maria, Mãe de Deus, rogai por nós, pecadores, agora e na hora da nossa morte. Amém. Rogai por nós, Santa Mãe de Deus, para que sejamos dignos das promessas de Cristo. Oremos. Infundi, Senhor, em nossos corações a vossa graça, para que, conhecendo pela anunciação do anjo a encarnação de Jesus, vosso Filho, cheguemos por sua paixão e cruz à glória da ressurreição. Pelo mesmo Cristo, Senhor nosso. Amém. Glória ao Pai, ao Filho e ao Espírito Santo, como era no princípio, agora e sempre. Amém. E pela intercessão de Nossa Senhora da Conceição, nossa Mãe, nossa Rainha, nossa Padroeira, a bênção de Deus Todo-Poderoso, Pai, Filho e Espírito Santo, desça sobre todos vós, vossos familiares e convosco permaneça sempre.

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1: 6h33.
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2: 6:41.

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1: 7 e 7.

0: situação.
1: Obrigado, Mari. Presta atenção nessa história.
2: Amor, tô indo no banheiro, olha meu celular aqui.
1: Foi o que ela falou pra mim quando ela levantou da mesa.
2: Amiga, vamos lá comigo, deixar os dois bebendo aí.
1: Eita, trem com soro.

0: assunto. Pegamos vocês de jeito, né?
1: Pegou a gente no
2: flagrante. 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

0: 7h32.
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3: 7:37.
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0: 8:33.
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1: Viam todos atuar.
2: Mariana Fagundes!
1: Genial!

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5: 9 horas.